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1: Médias empresas. O presidente da Associação das Pequenas e Médias Empresas, Pedro Silva, disse que as medidas a serem aperfeiçoadas por uma equipa técnica conjunta pretendem criar melhores condições para o desenvolvimento empresarial, geração de emprego e o fortalecimento da economia nacional.
2: A APME tinha um desafio de poder trazer medidas que possam impulsionar o crescimento das micro, pequenas e médias empresas de Moçambique e, como tal, viemos apresentar as mesmas. Esperamos agora, com uma equipa de trabalho, poder desenvolver as mesmas para poderem ser implementadas curto e médio prazo. São medidas que vão ter uma relevância enorme na facilitação de crescimento das micro, pequenas e médias empresas, na criação de emprego para os jovens.
1: Ainda esta sexta-feira, o chefe de Estado reuniu-se com a diretora regional da Cooperação Financeira Internacional para a África Austral, Cláudia Conceição, onde analisaram as medidas destinadas a fortalecer o setor privado e melhorar o ambiente de investimento em Moçambique. O presidente da República quer ver reforçado o papel das confissões religiosas na promoção da ética, da moral e da coesão social em Moçambique. Daniel Chabo falava esta sexta-feira em Maputo, na audiência que manteve com uma delegação da Igreja Assembleia de Deus Africana, que foi felicitá-lo pela sua eleição nas presidenciais de 2024 e consequente investidura no cargo. O pastor e administrador nacional da Igreja Assembleia de Deus Africana, Luiz Domingos, disse que o encontro tinha por objetivo apresentar, em nome do arcebispo Mateus Simão, cumprimentos formais ao chefe de Estado. Ministro da Justiça e Assuntos Constitucionais e Religiosos denuncia a inoperância de algumas instituições de justiça no país e a resignação de uma franja da sociedade que deixou de exigir o cumprimento da lei. Mateus Saiz falava esta sexta-feira em Maputo no lançamento de duas coletâneas de legislação para a prevenção e combate à corrupção.
3: Existem instituições criadas por lei que ainda não funcionam em pleno e existem na sociedade um ceticismo e resignação que fazem com que os cidadãos deixem de acreditar que a lei se aplica a todos e o pior é que deixam de exigir que a mesma seja cumprida. Este diagnóstico não é confortável. O setor da justiça está a trabalhar para reverter o cenário que acabamos de anunciar.
1: Ministro da Justiça, Assuntos Constitucionais e Religiosos, Mateus Saiz. Em Sofala, as autoridades estimam perdas de mais de 18 milhões de meticais no primeiro semestre deste ano, em consequência da corrupção. No período de referência, foram tramitados pouco mais de 90 processos contra 80 do mesmo período do ano passado. A diretora do Gabinete Provincial de Combate à Corrupção, Eleodora Nyantumbo, falava esta sexta-feira no âmbito das celebrações do Dia Africano de Combate à Corrupção, que se assinala este sábado. Este ano, a efeméride é celebrada sob o lema Ampliar a Promoção da Integridade e das Medidas de Combate à Corrupção em África. Mais de 60 moçambicanos vítimas de ataques xenófobos na África do Sul vão ser repatriados este sábado. A operação é coordenada pelo governo de Moçambique. A alta comissária de Moçambique na África do Sul, Maria Gustava, confirma que o ambiente na região continua tenso. A ativista moçambicana Graça Machel encoraja os moçambicanos que regressam da África do Sul devido à xenofobia a recomeçarem a vida nas regiões de origem. Graça Machel lançou o apelo esta sexta-feira em Pretória, na África do Sul, no encontro de solidariedade que manteve com um grupo de moçambicanos que aguardam pelo repatriamento. Perante os atos de xenofobia na África do Sul, Graça Machel exorta os moçambicanos a manterem a calma. Teve lugar esta sexta-feira a gala da finalíssima do Incomasa Oampula, a parada de música ligeira promovida pelo emissor provincial da Rádio Moçambique em Nampula. O detalhe por Fidalgo Júnior. Boa noite.
4: A música Umualana, do rapper Raça Oculta, foi a mais votada na quinta edição do concurso musical denominado por Incomasa Oampula, promovido pelo emissor provincial de Nampula da Rádio Moçambique. A finalíssima decorreu esta sexta-feira na cidade de Nampula. A esta lista juntam-se a cantora Marisa Bragança, como a melhor voz do concurso. O prêmio Revelação recaiu ao Mr. Malta, enquanto 12 Inocente e Romântico do Momento saíram com os prêmios de melhor canção e prêmio carreira. Fidalgo Júnior, em Nampula.
1: Na atualidade internacional, subiu para 12 o número de vítimas mortais no incêndio florestal de Almeria, na Espanha. Há ainda registro de feridos em número não especificado e ainda 23 desaparecidos. As autoridades espanholas prevêem que o número de mortos possa aumentar. O tempo. A cidade de Tete poderá registrar este sábado 31 graus centígrados de temperatura máxima, seguida por Nampula com 30. Quelimane 29, Beira, Inhambane e Pemba 28, Vilanculo 27, Chimoio e Xaxai 26, Maputo 25 e, por fim, Lixinga, com 22 graus centígrados de temperatura máxima. Apresentamos as notícias das 5 escutas próximas, quando for 7 horas.
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27, Felipe Chesel, Coelho, 5 horas na 27 minutos. 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
2: As notícias por Ernesto Chauque. Bom dia.
3: Helena Pitório ouvinte, bom dia ao Presidente da República e à Associação das Pequenas e Médias Empresas. Deram um novo passo no reforço da parceria entre o Governo e o setor privado no encontro realizado esta sexta-feira em Maputo. Na ocasião foram apresentadas propostas de reformas destinadas a remover desafios que limitam o crescimento das micro, pequenas e médias empresas. O Presidente da Associação das Pequenas e Médias Empresas, Pedro Silva, disse na ocasião que as medidas a serem aperfeiçoadas por uma equipe técnica conjunta pretendem criar melhores condições para o desenvolvimento empresarial, geração de emprego e o fortalecimento da economia nacional.
4: A PME tinha um desafio de poder trazer medidas que possam impulsionar o crescimento das micro, pequenas e médias empresas de Moçambique. E como tal, viemos apresentar as mesmas. Esperamos agora, com uma equipa de trabalho, poder desenvolver as mesmas para poderem ser implementadas curto, médio prazo. São medidas que vão ter uma relevância enorme na facilitação de crescimento das micro, pequenas e médias empresas, na criação de emprego para os jovens.
3: Ainda esta sexta-feira, o chefe de Estado reuniu-se com a diretora regional da Cooperação Financeira Internacional para a África Austral, Cláudia Conceição, onde analisaram as medidas destinadas a fortalecer o setor privado e melhorar o ambiente de investimento em Moçambique. O Presidente da República quer ver reforçado o papel das confissões religiosas na promoção da ética, da moral e da coesão social em Moçambique. Daniel Chapo falava esta sexta-feira em Maputo na audiência que manteve com uma delegação da Igreja Assembleia de Deus Africana, que foi felicitá-lo pela sua eleição às presidenciais de 2024 e consequente investidura no cargo. O pastor e administrador nacional da Igreja Assembleia de Deus Africana, Luiz Domingos, disse que o encontro tinha por objetivo apresentar em nome do arcebispo Mateus Simão cumprimentos formais ao chefe de Estado. E o presidente da Frelimo e presidente da República, Daniel Chapo, visita hoje a sede nacional das organizações sociais do partido, nomeadamente Organização da Mulher Moçambicana e Organização da Juventude Moçambicana, no âmbito da monitoria e acompanhamento do funcionamento nos órgãos de base. A visita do presidente Chapo realça o papel vital que as organizações desempenham para a solidez, continuidade histórica e vitalidade política do partido. Ministro da Justiça, Assuntos Constitucionais e Religiosos denuncia a inoperância de algumas instituições de justiça no país e a resignação de uma franja da sociedade que deixou de exigir o cumprimento da lei. Mateus Saiz falava esta sexta-feira em Maputo no lançamento de duas coletâneas de legislação para a prevenção e combate à corrupção.
5: Existem instituições criadas por lei que ainda não funcionam em pleno e existem na sociedade um ceticismo e resignação que fazem com que os cidadãos deixem de acreditar que a lei se aplica a todos e o pior é que deixam de exigir que a mesma seja cumprida. Este diagnóstico não é confortável. O setor da justiça está a trabalhar para reverter o cenário que acabamos de anunciar.
3: Ministro da Justiça, Assuntos Constitucionais e Religiosos, Mateus Saiz. Mais de 60 moçambicanos vítimas de ataques xenófobos na África do Sul vão ser repatriados hoje. A operação é coordenada pelas autoridades moçambicanas. A alta comissária de Moçambique na África do Sul, Maria Gustava, confirma que o ambiente na região ainda não está estabilizado.
6: A situação continua tensa porque os grupos que estão por detrás das marchas anunciaram que todas as quintas-feiras, nos próximos 3 meses, vão continuar com as marchas e que neste momento passaram para uma nova fase, que é a Operação Ambani Acaia. E com isto significa que a situação ainda não está estabilizada.
3: Face à vaga de violência, a diplomata Maria Gustava renova o apelo para que os moçambicanos indocumentados regressem voluntariamente ao país de origem. Teve lugar esta sexta-feira a gala da finalíssima do ICOMA Sawampula, a parada de música ligeira promovida pelo emissor provincial da Rádio Moçambique em Nampula, Fidalgo Júnior.
7: A música Umualana, do rapper Raça Oculta, foi a mais votada na quinta edição do concurso musical denominado por ICOMA Sawampula, promovido pelo emissor provincial de Nampula da Rádio Moçambique. A finalíssima decorreu esta sexta-feira na cidade de Nampula. A esta lista juntam-se a cantora Marisa Bragança, como a melhor voz do concurso. O prêmio Revelação recaiu ao Mr. Malta, enquanto 12 Inocente e Romântico do Momento saíram com os prêmios de melhor canção e prêmio carreira. Fidalgo Júnior, em Nampula.
3: O tempo. A cidade de Tete poderá registrar este sábado 31 graus centígrados de temperatura máxima, seguida por Nampula com 30, Quelimane 29, Beira e Inhambane e Pemba 28, Vilanculo 27, Chimoi e Xaixai 26, Maputo 25 e, por fim, Lixinga com 22 graus centígrados de temperatura máxima. Foram as notícias das 7 horas. 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

0: recordo agora o nome, que ele estava tão emocionado e namorou quase 7 anos, creio que foi 7 anos, não é? E ele deu tudo e prometeu a própria esposa, não é? Que faria o melhor e pediu perdão. Olha, vou dizer o seguinte, sobretudo para os nossos jovens, não é? Porque a educação da família parte dos próprios pais. Devem dar os valores morais, não é?
1: Não esquadrão e não chocar. Muyanga, o recuo?
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0: para sempre, assim, e dá a sua palestra. O padre também faz a sua oração e ele até bênçãos para o casal aqui, que o amor seja infinito, que a morte os separe. Mas os jovens já não, querem tudo e já. Quando eu quero tudo e já, ele já assinou o compromisso.

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2: Ernesto Chauque, bom dia.
3: Muito bom dia, Presidente da República e Associação de Pequenas e Médias Empresas deram um novo passo no reforço da parceria entre o governo e o setor privado num encontro realizado esta sexta-feira em Maputo. Na ocasião, foram apresentadas propostas de reformas destinadas a remover desafios que limitam o crescimento das micro, pequenas e médias empresas. O Presidente da Associação das Pequenas e Médias Empresas, Pedro Silva, disse na ocasião que as medidas a serem aperfeiçoadas por uma equipe técnica conjunta pretendem criar melhores condições para o desenvolvimento empresarial, geração de emprego e fortalecimento da economia nacional.
4: A PME tinha um desafio de poder trazer medidas que possam impulsionar o crescimento

0: as micro, pequenas e médias empresas de Moçambique e, como tal, viemos apresentar as mesmas. Esperamos agora, com uma equipa de trabalho, poder desenvolver as mesmas para poderem ser implementadas curto, médio prazo. São medidas que vão ter uma relevância enorme na facilitação de crescimento das micro, pequenas e médias empresas, na criação de emprego para os jovens.
1: Ainda nesta sexta-feira, o chefe de Estado reuniu-se com a diretora regional da Corporação Financeira Internacional, IFC, para a África Austral, Cláudia Conceição, onde analisaram as medidas destinadas a fortalecer o setor privado e melhorar o ambiente de investimento em Moçambique. E o presidente da República, Daniel Chapo, quer ver reforçado o papel das confissões religiosas na promoção da ética, da moral e da coesão social em Moçambique. A Daniel Chapo falava esta sexta-feira em Maputo, na audiência que manteve com uma delegação da Igreja Assembleia de Deus Africana, que foi felicitá-lo pela sua eleição nas presidenciais de 2024 e consequente investidura no cargo. O pastor e administrador nacional da Igreja Assembleia de Deus Africana, Luiz Domingos, disse que o encontro tinha por objetivo apresentar em nome do arcebispo Mateus Simão cumprimentos formais ao chefe do Estado. E o presidente da Frelimo e presidente da República, Daniel Chapo, visita esta manhã a sede nacional das organizações sociais do partido, nomeadamente a Organização da Mulher Moçambicana e a Organização da Juventude Moçambicana, no âmbito da monitoria e acompanhamento do funcionamento dos órgãos de base. A visita do presidente Chapo realça o papel vital que as organizações desempenham para a solidez, continuidade histórica e vitalidade política do partido. O distrito de Gondola, em Manica, acolheu esta sexta-feira dois encontros de audição pública no âmbito do Diálogo Nacional Inclusivo, em que a população defendeu reformas em vários pontos de apreciação. Moisés Saela.
2: Os encontros que tiveram lugar na Vila Municipal de Gondola e no posto administrativo de Amatongas juntaram centenas de populares que deram suas opiniões sobre a necessidade de reformas e manutenção do atual modelo de funcionamento nos sistemas eleitoral e fiscal, gestão das forças de defesa e segurança, da exploração de recursos naturais, entre outros pontos. Este sábado, a equipa técnica do Diálogo Nacional Inclusivo em Manica vai orientar uma sessão de audição pública no posto administrativo de Inxope, ainda no distrito de Gondola. A partir da cidade de Chimoio, Moisés Telo.
1: Ministro da Justiça, Assuntos Constitucionais e Religiosos denuncia a inoperância de algumas instituições de justiça no país e a resignação de uma franja da sociedade que deixou de exigir o cumprimento da lei. Mateus Saiz falava esta sexta-feira em Maputo no lançamento de duas coletâneas de legislação para a prevenção e combate à corrupção.
3: Existem instituições criadas por lei que ainda não funcionam em plena e existe na sociedade um ceticismo e resignação que fazem com que os cidadãos deixem de acreditar que a lei se aplica a todos e o pior é que deixam de exigir que a mesma seja cumprida. Este diagnóstico não é confortável. O setor da justiça está a trabalhar para reverter o cenário que acabamos de anunciar.
1: Ministro da Justiça, Assuntos Constitucionais e Religiosos, Mateus Saiz. Mais de 60 moçambicanos vítimas de ataques xenófobos na África do Sul vão ser repatriados este sábado. A operação é coordenada pelas autoridades moçambicanas. A alta comissária de Moçambique na África do Sul, Maia Gustava, confirmou que o ambiente na região ainda não está estabilizado. E na atualidade internacional, o presidente norte-americano Donald Trump reafirmou hoje que existem 1.000 mísseis armados preparados e apontados contra o Irão, caso o Irã tente assassiná-lo, após informações segundo as quais Israel teria alertado Washington para um plano nesse sentido. Trump afirmou que deu ordens ao exército para dizimar totalmente e destruir todas as regiões do Irã, caso as autoridades do país persa o assassinem ou tentem assassiná-lo, e disse que a ordem tem um período de validade de um ano, sujeito a prorrogações. Foram as notícias a esta hora e próximas quando forem 11 horas.
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0: Bom dia, seja bem-vindo ao programa Linha Direta deste sábado, 11 de julho de 2026. Hoje, 11 de julho,
1: assinalamos o Dia da População, uma data instituída pelas Nações Unidas para refletir sobre quem somos, como crescemos e que futuro queremos construir. O último recenseamento geral da população e habitação do país foi realizado em 2017, indicava que éramos pouco mais de 30 milhões de habitantes. As províncias de Nampula e da Zambézia são as mais populosas do país. O país tem uma população bastante jovem, com cerca de 2/3 dos habitantes com menos de 25 anos, e a taxa anual do crescimento populacional é de 2,5%. Estima-se que de 2017 para cá, a população moçambicana tenha aumentado em mais 6 milhões de habitantes. A alta taxa de natalidade do país está a pressionar o desenvolvimento socioeconómico. Nesta linha direta, vamos analisar a situação da natalidade versus políticas e estratégias de desenvolvimento no país. Na segunda metade do nosso debate, contaremos também com a participação dos nossos ouvintes através de telefone, cujo número forneceremos na devida altura. Prefeito, temos dois painéis, um aqui nos estúdios da Rádio Moçambique, Nampula, e outro em Quilimane, na Zambézia. Aqui na cidade de Nampula, contamos com 4 convidados. Temos o representante da Direção Provincial da Saúde de Nampula, Joyce Shiu-Eio, da Direção Provincial do Plano e Finanças de Nampula, Bento Namumo, do Instituto Nacional de Estatística, a Delegação de Nampula, temos a senhora Dulce Iquaria, temos o sociólogo e docente universitário, Oscar Namuho Lopa, e o académico do Centro Universitário François Diombe. Vamos à cidade de Quilimane, no emissor provincial da Zambézia, para confirmarmos a presença do nosso convidado. Bom dia, doutor professor, o doutor Rui Sicola. Bom dia, professor doutor Rui Sicola.
2: Muito bom dia, muito bom dia. Eu vos ouço muito bem. É um prazer estar aqui e cumprimento também aos colegas que estão nesse painel.
1: Muito obrigado. Queremos agradecer a vossa disponibilidade para esta linha direita. Esta linha direita conta com a moderação de Albano Xavier e Jamal Afonso na assistência técnica. Confirmadas as presenças, vamos começar com o painel de Nampula. O pontapé de saída começa aqui, mesmo em Nampula. Se formos a fazer uma analogia do crescimento populacional, notamos que em 1997 eram 16 milhões de habitantes. Em 2007 subimos para 20,5 milhões, e o último censo populacional e habitacional de 2017 indicava que somos cerca de 30 milhões de habitantes. O que nos remete a estes dados sob o ponto de vista demográfico? Esta questão iria mesmo fazer a representante do Instituto Nacional de Estatística de Nampula.
3: Muito obrigada, bom dia. Chamo-me Dulce Quaria. Em relação a esta questão, dizer que nós sabemos que Nampula é a província mais populosa do país, e isto deve-se a vários fatores. O fator demográfico está relacionado com a escolaridade, está relacionado com as condições de vida, e entre outras. Sendo Nampula uma das províncias também com um índice de pobreza muito elevado, nos remete a alguma dificuldade de controle da natalidade. Temos uma natalidade muito elevada na província de Nampula, que nos submete a várias questões para melhorar ao longo deste processo. Obrigado.
1: Podemos dizer que Moçambique está a registrar um crescimento lento, normal ou rápido? E quais os fatores determinantes? Senhor Bento Namumo?
4: Não, acho que primeiro quero agradecer à Rádio Moçambique pelo espaço que nos cede para falarmos sobre a população. No caso de Nampula, o crescimento acho que é rápido. E a colega aqui fez menção de alguns fatores desses, que têm a ver com nível de escolaridade, sobretudo com a parte da mulher. As condições de vida são as que afetam. E isto nos traz consequências nos serviços básicos de saúde, mesmo da educação, porque em algum momento não conseguimos controlar. Daí que grande responsabilidade, não só do governo, mas também de nós como pais. Obrigado.
1: Muito bem, o que é que os académicos olham para esta questão?
5: Bom, meu nome é Oscar Namuho Lopa, Entretanto, levando primeiro em consideração que trata-se o Dia Mundial da População, e eu julgo pertinente, igual à dúvida que eu tive, creio que tantos outros têm, porque 11 é, portanto, de julho, Dia Mundial da População. É, portanto, foi no pretérito ano de 1987, portanto, o mundo registrou uma explosão de 5 milhões de habitantes. E dois anos depois, em 1989, portanto, as Nações Unidas instituiu este hipotético dia desta explosão, portanto, como o Dia Mundial da População. Entretanto, é real que o rápido crescimento da população, que é inegável, da população moçambicana, assim como a população mundial, preocupa e, sobretudo, pressiona, portanto, a economia e o produto interno bruto dos países. Mas nós temos que ter em conta também que há duas leituras que se pode fazer do crescimento da população. Por um lado, é tudo que nós sabemos, que o crescimento da população, portanto, pressiona os serviços básicos do Estado, a saúde, a educação e tantos outros, e, portanto, frente à fragilidade, portanto, econômicas e à capacidade de pagamento dos nossos Estados, e registramos um déficit ou, então, um crescimento da pobreza. Mas não podemos também levar em conta apenas isto, é que também o aumento da população, para o ponto de vista econômico, é importante, pois que, portanto, a população implica aumentar as necessidades de consumo. E isto implica mais necessidades do ponto de vista positivo, não é? E implica também a ampliação do mercado e, portanto, a competitividade no mercado de produção. Este é o ponto positivo, de certa forma. Mas isto não é linear, depende do contexto de vários países. Mas também eu começaria a dizer que não só devemos atirar culpa, portanto, ao aumento da população como sendo o grande problema da pobreza, mas nós temos que ter em conta, em princípio, que é a pobreza que causa, sobretudo, portanto, altos índices da população. Por que isto? Porque uma população não alfabetizada, que nós sabemos muito bem que o alfabetismo, o analfabetismo no mais, tem nada a ver com aspectos econômicos, esta população é vulnerável a não compreender as reais necessidades de retenção das altas taxas de natalidade. Portanto, e se nós tivermos uma população minimamente emancipada, ela poderá compreender quais serão as razões para aderir aos serviços de retenção da natalidade. E, por outro lado, nem necessitamos até, inclusive, de fazer esforço com as tantas campanhas para a retenção dessa taxa de analfabetismo, pois se nós tivermos uma população mediamente formada e, portanto, numa classe baixa média do ponto de vista econômico, portanto, com a pressão do mercado capitalista, eles próprios poderão reter os índices de natalidade. Pois, se nós tivermos tantas mulheres a trabalharem, portanto, pouco tempo terão de prestar aos seus filhos, mas muito tempo também terão de prestar às suas obrigações. Então, isto lhes levará a replanejar como poder fazer para, portanto, a sua carreira profissional e, do outro lado, gerir assuntos domésticos.
1: Muito obrigado. Vamos à Zambésia, na cidade de Quilmana, ao encontro do professor Dr. Rui Scola. Dr. Scola, qual é o seu pensamento com relação a esta efeméride?
2: Mais uma vez, muito bom dia, obrigado. Eu penso que tudo foi dito por outros colegas. Na verdade, a Moçambique registra altas taxas de natalidade. São 37 nascimentos entre 1000 habitantes por ano. Isso é muito. Mas também importa frisar um dado que foi levantado aí, que tem a ver com quando foi decretado então a questão do Dia da População. Em 1989, Moçambique já em 2000 tinha um registro de 43% de taxa de natalidade. Mas isso foi reduzindo. 2010 desceu um dígito para 42%, 2020 para 38%, 2024 estamos em 37%, o dado mais atualizado, devemos estar um pouco mais baixo. Mas a verdade é que as mulheres continuam a nascer muito. E isso deve-se a tudo que já foi explicado, são as más condições dos serviços básicos.
1: Muito obrigado. Voltamos a Nampula. A senhora Joyce Chueyo, qual é a posição da Direção Provincial de Saúde?
6: A posição da Direção Provincial de Saúde, nós como setor saúde, nós estamos a trabalhar engajados para ver a natalidade, mas o alfabetismo, não só o setor saúde que deve trabalhar, conta a educação para o alfabetismo. Nós, como setor saúde, temos políticas que nós fazemos, trabalhamos nas escolas, na população, mas só o nós, como setor saúde, trabalhando nesses setores, isto envolve que as pessoas sejam formadas, tenham um poder de decisão. Nas zonas rurais, as mulheres não têm seu poder, não têm poder de decisão. Essa informação não só tem que aparecer para as mulheres, para os homens também. Porque quem gera o filho não é só mulher. É a responsabilidade dos dois. Então, essa situação é dos dois. Esta presença tem que chegar até nas zonas recônditas. Nós podemos trabalhar, sim, ao nível das zonas urbanas. Aquelas mulheres têm um pouco de informação, os homens também. E nas zonas rurais, nós como a província, o que estamos a fazer? Esse é o setor de nós todos. Educação, saúde, assim como agricultura, temos que trabalhar. Nós estamos a ver, se nós tivermos natalidade elevada, todos os serviços não terão impacto. Será muita produtividade, falta de emprego, teremos que aumentar mais escolas, mais hospitais, porque a taxa de natalidade subiu. Então, isto tem que ser discutido em vários setores, principalmente a educação. A educação tem que chegar para todos. Construir escolas nas zonas recônditas, que estas mulheres tenham informação, porque a própria gravidez começa onde? Começa na escola. E se a escola tiver alguém lá para difundir a mensagem para essas adolescentes não saírem grávidas na escola, podemos melhorar a taxa de natalidade.
1: Muito obrigado. Onde está a haver maior crescimento populacional? Na zona rural ou urbana? A senhora Dulce Correa.
3: Lógico que mesmo por causa da taxa de analfabetismo que é elevada na zona rural, verifica-se maior crescimento populacional na zona rural, em todo o país e também na província de Nampula, que é a maior província do país.
1: E quais são os fatores?
3: Bom, os fatores foram aqui mencionados tantos. Falamos do desenvolvimento socioeconômico, falamos do analfabetismo, falamos das condições de vida, falamos do empoderamento da mulher, entre outros. São vários fatores que estão associados a isso. Porque é importante saber que todas estas áreas estão relacionadas, estão correlacionadas. Então, quando o nível de analfabetismo é alto, a probabilidade de ter uma taxa muito elevada de natalidade é maior. É mesmo por conta disso que verificamos mais nas zonas rurais em relação às zonas urbanas.
1: As províncias de Nampula e Zambézia são as mais populosas do país. Juntas, elas concentram aproximadamente 40% de toda a população do país. Que fatores determinantes e que explicação?
5: Essas, na verdade, são duas províncias mais populosas do país, estrategicamente. E se olharmos também pelo seu contexto histórico, elas desde os tempos passados, no tempo colonial, tiveram uma atenção particular do Estado colonial, portanto, serviram de celeiros do país, e para que, portanto, migraram muitas pessoas e pelas suas condições naturais da agricultura e outros serviços que prestavam durante o tempo. Sabemos muito bem que, por exemplo, a Zambézia, até a data da independência, portanto, contribuía para o produto interno bruto com cerca de 35%, o que quer dizer tinha indústrias suficientes para atrair muita força de trabalho para aquela região e, obviamente, e portanto, é isto com o tempo, foi refletindo no aumento gradual da população, tanto quanto a província de Nampula. Nós temos suas situações históricas, não é? No caso do distrito de Nacavala, que de certa forma foi um lugar de refúgio daquela gente escravizada e depois virou um distrito de referência ao nível da província de Nampula. Então, portanto, muita gente que fugia, ou portanto também por causa da sua situação costeira, alguma gente que não conseguia atravessar ou se escapulia, portanto, por aqui fixava as suas moradias e iam, portanto, desenvolvendo as suas vidas. Portanto, são, entretanto, fatores sociais e fatores naturais que atraem muita população para questões de trabalho e da prática da agricultura.
1: Docente universitário François Diomba, qual é o seu pensamento com relação a esta questão?
7: Muito bom dia a todos. O meu pensamento é que, quando nós estamos a falar da taxa da natalidade, embora nós já falamos da situação da educação, da saúde, da pobreza, é melhor dizer que os fatores, eu tenho colocado também o fator governamental. Significa que o governo também tem que levar o papel dele, porque, vejamos, há sítios onde o governo decide a taxa de natalidade. Diz, por exemplo, que não podemos aumentar, nenhuma família pode ter mais de 3 filhos. Isso é importante, porque da maneira que estamos aí, embora temos a pobreza no sítio onde estamos, mas a pobreza também aumenta. Aumenta porque temos muitas crianças. Essas crianças precisam de ir estudar. Então, deve haver muitas escolas. E se nós não temos escolas, essas crianças não vão estudar. E quando não estudamos, não haverá desenvolvimento no país. Então, eu acho que devemos definir políticas bem claras e que possa alinhar as coisas para evitarmos que essa taxa aumente. Porque eu estive a ouvir a minha colega que está ao meu lado direito a dizer que está a aumentar, e se nós fizermos uma projeção, daqui 30 anos, 50 anos, não sei que taxa de natalidade que teremos no país e principalmente nessas duas províncias, sem esquecer a migração, que está a aumentar. Então, isso pode nos trazer problema. Mais ou menos essa é a minha opinião. Obrigado.
1: Muito obrigado. Voltamos à Zambésia. Como vocês avaliam a relação entre natalidade, serviços básicos e oportunidades para os jovens? Doutor.
2: Oi. Eu vou começar por, vamos lá, contradizer um pouco essa última fala. A taxa de natalidade em Moçambique não está a aumentar. Ela é alta. Isso sim. Não está a aumentar. Temos que ter atenção a isso. Por quê? Porque Moçambique está a reduzir de forma significativa a taxa de mortalidade. E a taxa de natalidade vai acompanhando, mas de forma lenta. Nós já somos muitos, isso já está claro. Não vamos diminuir só se haver uma bomba atômica, mas nós sempre vamos continuar a crescer porque já somos muitos. Em relação à questão que me fez, a avaliação e não precisa ser muito contextualizada e discutida, é tudo em relação ao provimento de serviços básicos. Eu vou deixar uma explicação muito simples. Tem uma coisa que se chama dividendo demográfico. E nós, como Moçambique, isso é um potencial. Somos muitos, sim. Só precisamos é que esses muitos tenham emprego. Tem que ter emprego para sustentar esses muitos filhos. Um exemplo muito simples que eu vou deixar ficar. Imaginem uma família que tenha 10 membros. 2 dos membros são maiores de idade. Eles têm que trabalhar para alimentar 8 membros da família. E que esses 8 membros da família ainda não foram providos dos serviços básicos para que cresçam em condições, para que tenham trabalho, porque a posterior, se esses membros crescem, essa família de 10, por exemplo, anos depois, passa a ter 7 indivíduos em idade de trabalhar. Trabalhando esses 7 indivíduos, vão alimentar apenas 3 indivíduos. Simples como isso. É uma relação muito simples de se fazer. Então, o que deve ser feito, essa articulação, é olhar como é que nós começamos a assumir os indivíduos moçambicanos desde a primeira idade. Aí, as famílias, por si só, deixarão de fazer muitos filhos, porque já terão certeza de que esses filhos irão crescer em condições, não nos esquecendo que nos dita em África que ter muitos filhos é riqueza. Volto para a ideia que se falava sobre por que Zambésia ter muita população. Está claro, era mão de obra, tinha indústrias, tinha a agricultura, vamos lá, a Madale, tinha a Pedico, tínhamos a Burrora, então tinha emprego. Esse emprego pedia mão de obra. E as pessoas pensavam, achavam que estavam em condições de criar e alimentar os seus filhos. Simples.
1: Muito obrigado, Dr. Rui Scola. Voltamos a Nampula. Por setor de saúde, a senhora Joyce Chueio, o que significa este crescimento populacional sob o ponto de vista da natalidade?
6: Este crescimento populacional significa... Nós estávamos aqui a dizer, a saúde tem suas políticas para controle da natalidade, mas essas políticas só estão aqui na zona urbana. Lá chegam, mas com um difícil acesso, porque aquelas pessoas que estão lá nas zonas rurais têm pouco eles sabem destas coisas, porque eles têm um índice, são alfabetos. Muitas pessoas não estudaram. Então, se a educação, a escola, alfabetização chegar até nas zonas recônditas, aquelas senhoras saberem como, quando e quantos filhos têm que ter, isto estaremos a diminuir a nossa natalidade. Então, se nós estamos aqui, falamos, queremos diminuir a natalidade, as pessoas não sabem. Para nossos pais lá no campo, ter filho é riqueza. É riqueza. Uma mulher que não produz lá, que não procria, não serve para a comunidade. Então, porque eles não sabem que tendo muitos filhos vai trazer a pobreza, vai trazer a desgraça, porque o Estado não vai conseguir construir mais escolas, pôr mais hospitais, porque eles não têm noção disso. Se eles tivessem as escolas lá, eles estudarem, chegaram às escolas até lá, pelo menos eles podiam saber. E as políticas de saúde iam chegar também até lá, essas pessoas, porque não vale a pena você dizer, a pessoa que já diz, é ter muitos filhos. Tenho que ter muitos filhos porque que tenho. Ele não sabe. Então, se a educação vem para apoiar a saúde, nós podemos melhorar a taxa de natalidade. Porque só com as políticas de saúde, eu acho que não vamos conseguir.
1: Sociólogo Oscar Namuholopa, qual é a sua opinião?
5: Bom, nós precisamos assumir e tomarmos a consciência do que realmente está a acontecer por detrás dos números da nossa população. Temos lá o analfabetismo, temos lá sobretudo a pobreza. nós temos que apostar em políticas públicas que possam retirar a nossa população da atual situação do analfabetismo do país, sobretudo muito prevalecente nas mulheres, e ainda mais quando se fala de zonas rurais, onde estes números populacionais são bastante assustadores. Nós precisamos de pensar em políticas públicas inclusivas e, portanto, precisamos pensar também numa justiça social, porque o que se assiste, se calhar, é uma distribuição, portanto, não equitativa do pouco que nós temos. É preciso que este pouco que nós temos, portanto, seja distribuído para todos. Aquelas comunidades recônditas também contribuem para este país. Nós precisamos levar melhores escolas, precisamos levar melhores hospitais já eles. Se eles tiverem melhores escolas, as populações, portanto, tiverem o seu nível de analfabetismo relativamente erradicado, poderão compreender, portanto, quais são as condições as vantagens, na verdade, de ter um menor número de filhos, que inclusive contribui para a saúde da própria mãe, poderão entender isto. E também é preciso ocupar os jovens com o emprego, portanto, formar, empregar, e se eles tiverem alguma atividade, portanto, poderão dedicar-se às suas atividades e poderão compreender, portanto, poderão certamente adiar por algumas vezes a procriação, e desta forma estaremos, portanto, a responder às expectativas de redução das taxas de analfabetismo. O que eu defendo é que não podemos, portanto, forçar essa paragem do crescimento da taxa de analfabetismo. Não vamos ter sucessos, mas simplesmente investindo em políticas públicas acertadas, isto é possível. Se nós, portanto, já disse aqui a nossa colega do painel, que se esta população, portanto, tiver uma consciência por meio da educação, poderá compreender e, de certa forma, adiar as suas procriações. E muito mais em particular, estas políticas de emancipação da mulher, essas mensagens não passem só simplesmente às mulheres, é preciso que abranjam aos homens sobretudo, porque as mulheres podem ser emancipadas de todas as formas, mas quando chegam em casa encontrando um marido não emancipado, enfrentam resistências. E nós sabemos que de todas as maneiras e de todas as épocas, as ideias dominantes são ideias das classes dominantes. E neste caso, nós sabemos que nos nossos meios domésticos, os que dominam são os homens, portanto as mulheres sempre, cada vez mais, estarão vencidas e acabarão cedendo, e por conseguinte continuaremos assistindo altos índices de natalidade. Entretanto, nós precisamos de investir, portanto, numa emancipação destas políticas emancipatórias, não só para as mulheres, mas para tudo. Eu diria emanciparmos a humanidade.
1: Mas, de uma forma geral, da sua óptica, o que é que deve estar a falhar, de concreto?
5: Políticas públicas.
1: Muito obrigado. Vou passar a palavra ao Sr. Bento Namumo, ele que é o representante de Plano e Finanças. Qual é o seu pensamento?
4: Primeiro, quero concordar com tudo que foi dito. Mas quando falamos que a responsabilidade da educação e do Estado, eu para mim há alguma interrogação, se concordo, sim. Mas eu acho que para a redução do estado de nascimento, a redução da pobreza, a primeira responsabilidade é nossa, nas famílias. A família, o pai, a mãe tem de saber por que deu para gritar tantos filhos, tendo a capacidade de levar à escola, dar material. Porque há comunidades que há escolas, mas as crianças não vão para lá. Porque os pais não levam as crianças para lá. Os pais levam as crianças para a pesca, para a agricultura. Então, o responsável número um na educação das crianças é o pai, é a educação. Esta educação começa nos pais, a aconselhar as crianças, mobilizar as crianças. Então, enquanto ficarmos conscientes, a coisa vai continuar.
1: Muito obrigado. Iria passar a palavra ao doutor universitário, ao docente universitário Francisco de Onde. Qual é a sua visão?
7: François. Muito obrigado. É verdade que tudo deve iniciar na família. É verdade também que devemos ver essa situação da taxa de natalidade. Mas é algo que devemos fazer muito cuidado. Neste momento, não podemos parar de uma maneira brusca essa, essa taxa de natalidade. Porque um país, quando nós temos a taxa de natalidade, um país tem uma taxa de natalidade aumentada e durante um certo período determinado, e se a escola e a educação estiver bem, com bases bem fortes, esse país está mesmo abençoado, porque não podemos esquecer que a juventude é uma força, do ponto de vista socioeconômico. Então, significa que quando estamos a dizer que a taxa está alta, devemos ver a taxa de fecundidade deste povo. Porque, em princípio, uma mulher, no período que ele tem que as senhoras da saúde fala de MIF, mulher na idade fértil, neste período, uma mulher normalmente deve ter 2,1 criança, neste período. Mas quando nós ultrapassamos, é quando nós aumentamos esse número de taxa bruta de natalidade. Agora, quando temos esses números que estão aumentados e guardamos num período determinado e prolongado, é que temos boas escolas, temos aquilo que o representante das finanças estava a dizer, os pais também ter consciência que tenho algo a dar às minhas crianças, nas boas escolas, comida e a saúde, neste momento, o nosso país, a nossa província, vai beneficiar. Em que vai beneficiar? Vamos ter uma população jovem, que é diferente de outros países onde temos uma população velha que já não consegue, a situação socioeconômica fica muito, muito baixa e começamos a procurar crianças de outro sítio para trazer a população de outro sítio para aqueles países. Então, para mim, para além da família, devemos ter políticas bem definidas, concretas, estratégias bem traçadas para que não possamos reduzir drasticamente esta taxa de natalidade, mas manter. E é verdade, o pai vai fazer tudo para colocar a criança na escola, mas se temos uma escola com uma sala da primeira classe, por exemplo, que tem que levar 15 pessoas, mas os jovens que estão naquele sítio são 30, são 20, são 50. Não é possível colocarmos todas essas crianças ali. Não é a família que vai fazer essas escolas. Então, o Estado deve construir as escolas e nós, como famílias, devemos já mandar crianças nas escolas. Muito obrigado.
1: Antes, sim.
3: Bom, eu quero contribuir também nesta parte. O Dr. François esteve a dizer que o ideal seria uma mulher na idade fértil ter 2,1, se a memória não me trai, filhos. E dizer que, de facto, seria o ideal, mas com as atividades conjugadas. Ora, vejamos. No inquérito demográfico de saúde feito em 2011, em Moçambique, cada mulher estava com 6,6 filhos. De seguida, fez-se o inquérito demográfico de saúde em 2023, que cada mulher está com 5,8 filhos em Moçambique. Dizer que ainda estamos mesmo com taxas muito altas. Existem várias atividades que devem ser feitas. E há, sim, um ligeiro decréscimo, porque saímos de 6,6 para 5,8, mas há necessidade de trabalhar ainda mais em outras áreas. Dizia ao meu colega aqui ao lado que também tem a parte dos pais que devem enviar as crianças à escola, mas o Dr. François dizia que as escolas também andam superlotadas. Quer dizer que existe um esforço que deve ser feito a todos os níveis para que isto possa se controlar, pelo menos até aos anos 2040, como o plano anual, o plano atual vem, mas que há necessidade, sim, de tentarmos correr atrás deste prejuízo para que sintamos alguma melhoria ao longo do processo.
1: Muito obrigado. Como analisam as taxas de natalidade e a fecundidade em Moçambique? São baixas ou altas? E que implicações, na vossa opinião, está a ter impacto direto nos habitantes que o país tem? Voltamos a Zambeze ao encontro do professor Dr. Rui Scola.
2: Oi, eu vou começar por essa última fala e estou bastante feliz por a minha colega, inclusive por ser da saúde, reconhecer o esforço que deve ser feito. Eu iria fazer uma pergunta direta para ela. Se reconhece que a saúde, educação e emprego devem juntos criar sinergias, o que é que está a falhar? Por que é que não fazem? Ela está nesse momento numa posição de decisão como mulher, porque que não faz então esse casamento? Se isso já está claro, que há uma necessidade de se articular esses serviços. E aí, assim como Moçambique pode desenvolver, articulando os serviços e não fazendo as coisas de forma isolada. Relativamente à questão que fez, como eu já disse, as taxas de natalidade não estão a aumentar. Há muito esforço do governo moçambicano, é preciso reconhecer, estão a ser criadas estratégias na educação, na saúde, mas elas não estão a ser, eficazes. Eficazes no sentido de como elas estão a ser implementadas. A direção de saúde deve articular com a direção de educação para a política pública e não cada uma fazê-la de forma isolada. O François falou, e muito bem, sobre a questão da escolaridade. Não vais mandar uma criança no campo, sendo mulher, com um uniforme, blusa, saia ou sapato roto, para ir ter aulas com uma professora que está com uma calça, blusa e cabelos. Isso não casa. A criança tem que ir para a escola e sentir-se na escola. Essa criança vai crescer, vai estudar, vai controlar, a sua prole, que é o número de filhos que uma mulher pode ter em toda a sua vida reprodutiva, e vai se desenvolver. Mas se ela não tiver essas condições que devem ser criadas por aqueles que são dependentes, aliás, dependidos, nós, a faixa etária dos 15 aos 59 anos de idade, essas crianças não vão crescer. Ou seja, o que devemos fazer é criar potencial para que as pessoas que nascem em Moçambique tenham em condições de chegar com vida à idade ativa e encontrar condições para prolongar a sua vida.
1: Muito obrigado. Volto a Nampula. Dr. Oscar Namuholopa.
5: Sim, sim. De fato, o rápido crescimento da população vai ter algumas implicações. A alta taxa de natalidade. Estima-se que na nossa República, portanto, cerca de 55% ou 54%, se não estou em erro, por cento da população seja dos seus 0 a 19 anos. E desta população, portanto, nós temos uma cerca de 78% de dependência. Quer dizer, nós temos um punhado de pessoas que trabalha para alimentar um tanto de gente. Então, isto acaba coincidindo com aquilo que nós chamaríamos de insustentabilidade. Por isso, nós estávamos a dizer que temos que apostar em políticas públicas para todo aquele indivíduo com idade ativa possa ter alguma atividade economicamente rentável e possa contribuir para o aparelho do Estado. Portanto, assim nós poderíamos ter portanto, um equilíbrio entre o crescimento da população e a estabilidade do produto bruto interno, ou produto interno bruto. Portanto, e não poderíamos forçar o orçamento do Estado para simplesmente os serviços públicos que mal chega para sustentar, tendo em conta a vasta taxa de natalidade que nós temos ao nível do nosso país.
1: Dr. François Diombe?
7: A taxa de natalidade, bom, não sei o que, que a representante da saúde poderá nos dizer, mas se nós repararmos, aqui na Nampula está a acontecer praticamente 20 mil crianças por
6: 24 mil.
7: 24 por mês, não é?
6: Sim.
7: E vocês estão a ver que é... São muito. E isso significa que a situação deve ser controlada. Eu sei que o Ministério da Saúde, a Direção Provincial de Saúde, tem estratégia, que são, vocês usam planeamento familiar e educação. Provavelmente, eu penso que a educação para a saúde é possível que devemos melhorar este aspecto. Este aspecto. Porque o professor do outro lado, a Zambeja, estava a falar de deve haver sinergia dos serviços para que tudo possa melhorar. Eu digo também que, para além de esperarmos que haja só o governo, mas devemos também educar, eu falo sempre de educação para a saúde. Significa o que para mim? Para além de educarmos o próprio profissional de saúde, mas devemos ir até a comunidade. Porque é uma situação também sociocultural. Porque se eu entrar numa... do ponto de vista sociológico, temos um sociólogo que está aqui, sabe muito bem que no nosso meio, quem manda é o pai. Eu vejo mesmo nos hospitais como as mulheres sofrem. Para ir ao hospital, precisa que o marido possa dar a última decisão. O marido não está, a mulher não vai ao hospital. O marido não está, a mulher não pode fazer nenhum método de planeamento familiar. Então, isso, devemos fazer um trabalho muito profundo mesmo. E eu continuo a dizer, não podemos só falar daquela população que está lá. Mas, pelo contrário, devemos falar também do próprio profissional de saúde, deve ser orientado de como educar essa população. É muito importante que nós possamos colocar isso na mente, porque se nós não educarmos a nossa população, então nada irá à frente. É verdade que a formação formal, pode haver por aí alguns problemas, mas podemos usar a educação informal. Então vamos na população, vamos fazer mensagens em língua. Não podemos colocar só em português, não podemos passar na rádio, na televisão, falar só em português. Vamos ir lá na população e falarmos em língua. Colocamos cartazes em língua. E usarmos os líderes e não esquecer que a nossa população ainda é ligada a, não sei como o sociólogo pode nos dizer como se chama, nós somos ainda ligados à comunidade. Desculpa?
8: Sim, a liderança comunitária.
7: A liderança comunitária. Então devemos falar com os líderes comunitários, que podem nos ser muito útil para mantermos este cenário que queremos. Porque se dependermos, vamos aqui falar que o governo tem que fazer coisa X, nossa saúde tem que fazer coisa X, a educação tem que fazer coisa X, mas esquecemos lá na base, então não estaremos a fazer algo para melhorarmos a situação. Muito obrigado.
1: Muito obrigado, senhora Joyce Chueio. O que precisa mudar?
6: O que nós precisamos mudar, e como estava dizendo, a saúde já tem as suas políticas, que são políticas de saúde reprodutiva. Aqui na zona urbana, as políticas de saúde reprodutiva estão nas unidades sanitárias, nas escolas, temos as escolas, nós temos os cantinhos das escolas onde os adolescentes vão saber sobre a sua saúde reprodutiva. Agora a questão fica é aqui na zona urbana. Para a zona rural, onde tem aquela mãe analfabeta, nós estamos a dizer que o pai também tem que fazer parte de levar sua criança à escola. Mas se esse pai também é analfabeto, não estudou, ele não sabe qual é a vantagem de levar sua filha para a escola, ele, para ele, é só produzir para ter mais crianças, para levar a machamba, para levar aonde. Alfabetismo também para adultos tem que chegar na comunidade. E nós, como saúde, educação, também temos que ir

0: população que está lá na zona, nas zonas urbanas. E nós temos que trabalhar em conjunto, como estava a dizer o colega painelista da Zambésia, que o que está a faltar, que a saúde e a educação unem esses esforços para chegar até nessas zonas recônditas. Aqui na zona urbana nós estamos a trabalhar. Tem a geração BIS, que também faz a educação, a política de educação sexual, estão nas escolas, tem cantinhos nas escolas, os adolescentes vão lá, vão ter uma informação. Mas aquele adolescente que está na zona rural, nem um pouco de informação não tem. Esse adolescente que aos 15 anos, aos 10, aos 12, está grávida. Até aos 35 anos ou 30 anos já tem 10 filhos, já tem outros 8 filhos. Porque a informação ainda não está lá. Então precisamos trabalhar até nas zonas rurais.
1: Muito obrigado. Estamos com 9 horas e 57 minutos. Estamos no espaço Programa Linha Direta deste sábado, 11 de julho de 2026, onde estamos a analisar a situação da natalidade versus políticas e desenvolvimento do país, com enfoque nas províncias de Nampula e Zambésia, no âmbito do 11 de julho, Dia Mundial da População, que hoje se celebra. Vamos estabelecer o contacto com os nossos colegas da Antena Nacional para, portanto, atualizar o sinal horário das 10 horas. Depois voltamos para este nosso debate em torno do 11 de julho, Dia Mundial da População, como disse, que hoje se celebra.

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1: Bom dia, estamos para uma linha direta deste sábado, 11 de julho de 2026, onde estamos a analisar a situação da natalidade versus políticas e desenvolvimento do país, com enfoque nas províncias de Nampula e Zambézia, no âmbito do 11 de julho, Dia Mundial da População, que hoje se celebra. Voltamos aqui nos estúdios com os nossos convidados. Voltamos à Zambézia. Da vossa área de atuação aí na Zambézia, qual é o principal impacto do crescimento populacional que vocês veem no dia a dia e o que precisa mudar? Doutor François, dizia assim, Rui Scola. Voltamos à Zambézia. Voltamos à Zambézia?
2: Sim, eu dizia, na
1: Voltamos.
2: verdade, o crescimento populacional é visível, mesmo em termos de, vamos lá, o parque automobilista, ciclistas, infraestruturas, ou seja, só usando os

0: da cidade de Quilmana, ela já está congestionada. Então, isso vai criar impactos muito grandes, pressionando a questão da educação. Algumas crianças ficam fora da escolaridade por falta de vagas, falta de emprego, isso é visível, muita gente desempregada, cria também marginalidade, e é visível, temos bairros claramente que isso se nota, sem aqui frisar, prostituição, agora é a luz do dia, então tudo isso são claramente impactos desse crescimento populacional. Mas, como eu disse, não devemos culpá-lo à natalidade, porque a natalidade ela existe, é natural. Nós apenas temos é que criar políticas públicas para o controle dessa natalidade.
1: Voltamos a Nampula. Senhor Bento Namumo, qual é a sua visão?
2: Eu fiz acompanhamento com os colegas que há várias políticas para a nossa população para a redução da taxa de natalidade. Entretanto, gostaria de saber se algum inquérito tem se feito para sabermos o que está a acontecer. Será que essas políticas estão a dar efeito ou não? Será na zona rural, na zona urbana, então precisamos de monitorar para encontrar mais soluções. Porque não basta sempre ter políticas, sem gente fazer o acompanhamento, se está a dar efeito ou não. Essa é a minha questão. Se a saúde faz inquérito de acompanhamento das políticas e que efeitos estão a dar. Se não faremos todo o tempo políticas, enquanto não produzem nada.
1: Muito obrigado. Esta questão mesmo é direcionada à senhora Joyce Choeu.
3: Bem, eu queria dizer, sim, a saúde tem políticas. Essas políticas são políticas de saúde reprodutiva e o PF. E este tem acontecido nas unidades sanitárias e tem se feito brigadas móveis nas comunidades. E quanto ao controle, nós temos sim feito o controle para ver se estão a surgir efeitos, sim. Estão. Por isso nós estávamos a dizer, estamos a diminuir. Diminuiu um pouco a taxa de natalidade, mas não muito. É um longo prazo. Não é uma coisa que vai acontecer daqui. Mas, comparando com o último inquérito que se fez, está só a diminuir. Estava aqui a dizer ao colega da estatística que a taxa de natalidade diminuiu de 6,6 para 5,8. É ao longo prazo. Nós trabalhamos nas escolas. Nas escolas nós trabalhamos com os professores que estão lá. Temos cantinhos lá porque o adolescente está na escola. Às vezes fica grávida na escola. Então nós trabalhamos com estes professores para criarem cantinhos e conversarem com as crianças, para adiarem gravidez para mais tarde. Nas unidades sanitárias, nós oferecemos planeamento familiar gratuito em todas as unidades sanitárias. Isto queremos prevenir a gravidez no adolescente. Então, nós trabalhamos com essas todas as componentes, trabalhamos nas rádios comunitárias também, divulgam mensagens. E estas mensagens chegam às zonas rurais, mas de uma forma deficiente. Aquele que não tem rádio não vai ouvir. E tem nossos ativistas que fazem palestra nos apês, na comunidade. E nós ainda é um trabalho grande para reduzir esta taxa de natalidade, que já sabemos que uma mulher, para eles têm que procriar, mas as nossas políticas não é para proibir que a mulher não faça filho, não. É para ela saber quantos filhos tem que ter e quando deve ter esses filhos. Então, são essas nossas políticas que nós temos como saúde.
1: Muito obrigado. Os desafios da natalidade são mais preocupantes. Além da alta taxa da fecundidade, temos principalmente na zona rural menores a fazer filhos e a média é de 5 filhos por mulher. Senhora Dulce Quaria, qual é o comentário que gostava de fazer?
4: Bom, de fato, temos verificado isso com muita preocupação. Nós associamos muito a natalidade com a educação. De fato, são variáveis que estão altamente ligadas. Nós dissemos há bem pouco tempo que a província da Zambézia e a província de Nampula estão com alta taxa de natalidade e juntamos isto, ou associamos, que dissemos anteriormente, que um dos fatores é a educação. Dizer que, além da alta taxa de natalidade, estas províncias também estão com alta taxa de analfabetismo. Nós temos a província de Nampula, que no último inquérito ao orçamento familiar mostrou que está com 51,8% de analfabetismo, e a província da Zambézia está com 46,2% de analfabetismo. Este inquérito foi feito em 2022. Indo para a questão do analfabetismo versus sexo, para a província de Nampula especificamente, conseguimos ver que desta percentagem, 37,5% de homens estão com a taxa de analfabetismo e para as mulheres a taxa é muito elevada, que é 65,4% de analfabetismo. Isto influencia grandemente na taxa de natalidade. De fato, eu sinto que a maior área de atuação para conseguir controlar a natalidade é a educação. Já existem políticas, sim, mas estas políticas, de certa forma, na minha opinião, acho que não são abrangentes. A colega painelista da saúde esteve a dizer que tem ações que são realizadas nas unidades sanitárias, mas nós conseguimos dizer que nas zonas rurais o acesso às unidades sanitárias ainda é limitado por conta das distâncias que são verificadas dos agregados familiares ou das famílias para as unidades sanitárias disponíveis a atender. E deve-se mesmo trabalhar grandemente nestas duas áreas, porque são áreas que podem ajudar a controlar a natalidade.
1: E os acadêmicos, o que é que dizem, Dr. François Diombe?
0: Desculpa, peço a palavra.
5: Muito obrigado. Para mim, a taxa de natalidade já existe.
0: Albano, depois me dê a palavra.
5: Já soubemos que é alta ou... Ela é da maneira que ela é. Mas nós não podemos, neste momento, começarmos a discutir sobre se a taxa de natalidade está alta ou não. Pelo contrário, nós devemos ver o potencial que nós temos a juventude neste momento e focamos nessa juventude para que a nossa economia possa aumentar. E isso não deve ser só papel, como eu falei anteriormente, do Estado, deve ser também do privado, deve ser de nós todos. E quanto a ver as estratégias que estão a ser aplicadas, eu acho e sei muito bem que as estratégias existem. E o meu papel neste momento não é ver as falhas dessa estratégia. Mas, pelo contrário, eu gostaria de ver o que está acontecendo para que essa estratégia não pudesse dar o fruto. E eu diria... os meios que nós estamos a usar até chegarmos lá na comunidade. A colega Joyce estava a falar de planeamento familiar. E nós sabemos que quando nós estamos a usar planeamento familiar, temos objetivo. Não, o objetivo não é de parar as mulheres a não ter filhos, não. O objetivo, quando estamos a usar o planeamento familiar, o primeiro objetivo é reduzir a mortalidade materna e a mortalidade neonatal. É isso que nós devemos explicar, porque muitas pessoas pensam que quando estamos a dizer para usar esse método, queremos dizer parar de fazer filho. Não. Nós queremos dizer, devemos, nos ajuda, nos apoia a reduzir a mortalidade da própria mãe e mortalidade do bebê que está dentro do ventre dele. Esse é o primeiro. O segundo, não podemos ter em cada ano um filho. Então devemos fazer um espaçamento dos bebês. Então, quando nós fizermos isso, isso vai nos ajudar. Então, eu acho que devemos mudar um pouco a nossa maneira de dar a informação. Porque eu creio que a população que está ali tem esses métodos. A informação chega, mas todos pensam de uma outra maneira. E outra coisa, quando estiver a falar em língua, se vocês chegar lá na comunidade, na povoação, é difícil que as pessoas usem aqueles métodos porque pensam que estão a trazer esses, por exemplo, preservativos, quando estão, já têm doença lá dentro. Nunca. Esta concepção deve ser tirada da cabeça. Quando é uma injeção, pensa que esta vacina está a trazer para nós homens. Os homens se dizem, epa, minha esposa não pode usar porque está a nos trazer doença. Mas se eles não percebem o que as estratégias estão a dizer, por que estamos a dar isso, então devemos reformular a nossa tática, a nossa maneira de explicar à população. Isso é a minha opinião. Muito obrigado.
1: Muito obrigado. Voltamos à Zambeza, ao encontro do professor Dr. Rui Scola, para deixar ficar o seu pensamento.
0: Obrigado mais uma vez, Albano. Olha, eu vou falar primeiro sobre a fala da Quaria. São três pilares. Ela fala sobre dois apenas, saúde e educação. Tudo bem, mas deve colocar o pilar emprego. É o emprego que vai satisfazer esses outros dois pilares. Ponto número dois. Não sei por que estamos preocupados em alfabetizar as pessoas velhas, porque, entre aspas, estas vão morrer. Quem nos interessa são as crianças que vão fazer os jovens, que é a população ativa, para produzir. O que é que isso significa? Significa que alfabetizando as crianças, se colocarmos todo o nosso esforço nas crianças, dando-lhes condições, serviços básicos para crescerem, se formarem e trabalharem, resolvemos o problema. Simples como isso. Voltando ao François, trouxe aqui um dado bastante importante, gostei e até aprendi. Por que nos preocuparmos com os métodos dos outros? Nós somos moçambicanos. Se estamos a falar da zona rural, e está-se a dizer, segundo François, que a população pode não assumir os métodos de planeamento familiar por desconfiança, por que que não mudamos a estratégia, por exemplo, ir falar para elas sobre coito interrompido? Simples como isso. Com aquilo que nós vamos confiar e aceitar, explicando que isto é apenas para evitar a gravidez. Vamos mudar estratégias. Temos que criar coisas próprias, originais. Aí nós saímos disso. E lembrando também, estou a ouvir, desde que iniciou o debate sobre políticas, tem que ficar claro que Moçambique não possui uma política oficial cujo objetivo seja reduzir diretamente a natalidade. Nós não temos essa política. Nós temos estratégias para a saúde. É o que nós temos. Estratégias para a educação. Estratégias para a saúde, vamos lá, igualdade de gênero por aí. Mas nós não temos uma política clara. Eu vou dar um exemplo claro. A política da China, agora, enquanto nós estamos a falar de sermos muitos, eles querem aumentar. É o pronatalista. Aumentar a natalidade e enfrentar o envelhecimento populacional. O Japão, pronatalista, mas são muitos. Mas eles querem ainda mão de obra. Ruanda, em África, planeamento familiar e saúde reprodutiva. Etiópia, planeamento familiar voluntário. Mas Moçambique, diz política ou estratégia nacional de planeamento. Não temos. E todos esses países que eu citei, a ideia e o verbo principal que usam é simples como promover o desenvolvimento econômico. Acelerar o desenvolvimento econômico, mas nós estamos favorecer o desenvolvimento. Vai se favorecer a partir do quê? Como é que esse verbo se mede? Simples como isso. Então temos que mudar a nossa maneira de pensar, a nossa maneira de agir e criar políticas públicas claras. Simples como isso. Olhando para as crianças, indivíduos de 0 a 15 anos, porque são esses indivíduos que vão fazer a força de trabalho moçambicana, que serão os jovens, a população ativa, que deve ter emprego, trabalhar e alimentar Moçambique.
1: Rui Scola, para a Zambésia voltaremos a recordar ao amigo 20 que no programa Linha Direta deste sábado, 11 de julho de 2026, estamos a analisar a situação da natalidade versus políticas e desenvolvimento do país, com enfoque nas províncias de Nampula e Zambésia, no âmbito do 11 de julho, Dia Mundial da População, que hoje se celebra. A partir deste momento, vamos disponibilizar os nossos números de contacto para a interação com o amigo 20 acerca do nosso tema em alusão. Os nossos contactos são 87-42-61-76-7. Repito, 87-42-61-76-7. Tenho indicação de receber o primeiro 20 em linha. Então, sim, bom dia. E de onde fala?
6: Sim, bom dia. Maricene Maivira, Nampula.
1: Já está a participar.
6: Sim, muito obrigado. Um tema veras importante. Bom, Moçambique, contrariamente a alguns países do mundo, tem abundância da juventude. Os outros países nem por isso. E consequentemente, Moçambique enfrenta diversos desafios que já foram mencionados. Como a falta de emprego, criminalidade, prostituição, entre outras. Eu queria que fizesse uma reflexão acerca da minha questão, que é a seguinte. Abundância da juventude em Moçambique, tendo em conta esses aspectos que foram mencionados, constitui uma bênção, uma audição. Muito obrigado.
1: Muito obrigado. Foi então a primeira participação do nosso ouvinte nesta linha direta. De recordar o nosso amigo ouvinte que o nosso contacto é 87-42-61-76-7. Tenho a indicação de receber mais um ouvinte em linha. Bom dia, o seu nome e de onde fala?
7: Muito obrigado, o jornalista Albano. Muito obrigado também. Em primeiro, o meu nome é Rafael, falo de Pilampulo, província de Inhambane. Primeiro, queria saudar também os painelistas aí nos estúdios, Nampula e Zambésia. Também agradecer o programa, não é, do hoje, Dia Mundial da População. É, o importante, dia a dia, é, o nosso país estamos a nascer dia a dia. O importante é que o governo, não é, deve também saber isso, que as pessoas dia a dia estão a nascer. Então é o direito também. Então, devemos também criar condições para que as pessoas possam conseguir fazer algo, não é? Para sustentar as suas famílias e também para que o nosso país continue a crescer. E, porque, vejamos, temos muita coisa, bom, temos terra, temos muita coisa, mas existem aquelas empresários, não é? E tem condições para trabalhar a terra e pôr as pessoas a trabalhar naquela terra para ter algo para sustentar as famílias. Então isso está a faltar. Temos dinheiro, então levamos às vezes dinheiro, só andamos a dar e pessoas de qualquer maneira. Enquanto que aquele valor devia ser ajudado os empresários, não é? Para que o custo da vida seja normal. Não é? Vamos ver hoje em dia os produtos da primeira necessidade, os preços é muito elevado, um quilo de açúcar está sempre dado. Isso é muito, muito, muito mal mesmo. Onde a família só com duas pessoas, só casal, só um quilo de açúcar, o que pode fazer? E também vamos olhar nas escolas. Há muitas exigências. A criança deve ter que tipo de uniforme, o gravado, sem sapato, não pode ir na escola. Então, isso também é muito mal. Então, devemos olhar, não é? Quer dizer, como posso dizer? A pessoa ir na escola, o importante é ter caderno, ter lápis, ter o caderno. Mesmo se a pessoa não tem, o aluno não tem pasta, o importante é ter um plástico, pôr caderno, ir na escola, ser recebido. Mas hoje em dia, não, isso já não está a existir. O que está a falhar? Então, depois vamos dizer que não, os pais não estão a levar as crianças para as escolas. Enquanto não, o custo de vida está muito elevado. Vou terminar por aqui. Bom trabalho, muito bom dia.
1: Muito obrigado. De recordar, amigo ouvinte, que o nosso número de contacto é 87-42-61-76-7. Repito, 87-42-61-76-7. Tem indicação de receber mais um ouvinte em linha. Bom dia, o seu nome e de onde fala? Já está a participar?
8: Sim, muito bom dia. Andamos aqui no Iavena. Andamos aqui no Maputo. Primeiro, o seu painel... Beleza, Nampula, e aqui tem aí do programa, da Rádio Moçambique. Desculpa. Eu só queria mesmo acrescentar no que outros disseram, mas eu queria mesmo falar sobre a questão da natalidade versus a mortalidade. Fala-se muito aí das políticas, mas quando diz as políticas, para eu como cidadão que sou no carro, não entendo nada disso. Né? Eu gostaria que decifrasse. Ou seja, e citasse algumas regras ou técnicas que está lá plasmado nessas políticas, sobretudo na saúde, né? Mas também indo para a questão de crescimento da população, ainda em Moçambique ainda é um país muito, muito verde. E comparando com a China, Japão, África, ainda representa menor crescimento populacional, né? Então, para nós, eu acho que ainda temos que nos reproduzir muito mais, né? Porque o país ainda tem uma terra rável, uma terra que ainda não está habitável, né? Nós somos muito acima de 32 milhões de população, o que não é comparável com outros países que já estão desenvolvidos. Então, para mim, a redução, por exemplo, que você só falou aí da taxa média de 5,6 para etc., ainda é pouco, se calhar. Porque não é reproduzir como está antes, que nós temos que controlar a situação do desenvolvimento do país. Enquanto nós temos políticas, como fala-se aí, de desenvolvimento ou de criação de emprego. Né? Ainda nós vivemos na base da enxada, e essa enxada também é de cabo curto, o que não cria um crescimento rápido, né? Eu nem queria comentar acerca daquilo que o presidente da República falou, acho que você é eficaz, é possível uma família viver, né? Não tendo outras alternativas de criação de hortas na família, ou no seio da sociedade, ou uma economia doméstica, né? Ser eficaz com o custo de vida de hoje é muito inferior, né? Não é insignificante, sobretudo, falando até do preço do litro de açúcar, que está acima de 100 reais. Então, para mim, ainda estamos muito abaixo daquilo que queremos que Moçambique amanhã seja um país desenvolvido. Muito obrigado. Estou gostando do debate.
1: Muito obrigado pela sua participação, de recordar ao amigo ouvinte que estamos a falar hoje aqui no espaço Linha Direta da situação da natalidade versus políticas e desenvolvimento do país, com enfoque nas províncias de Nampula e Zambésia, no âmbito hoje do Dia Mundial da População que se celebra. Continuamos aqui a receber mais ouvintes. Tenho indicação de receber mais um ouvinte em linha. Tocim, bom dia. O seu nome e de onde fala?
9: Ah, sim, bom dia. Sou Fernando Ramos, falo de Cabo Delgado, distrito de Lituji. Eu queria salientar para que essa luta, os políticos sejam inclusos. Muitas vezes os políticos fazem política mal. Nós varremos e eles trazem.
1: De recordar o amigo ouvinte que o nosso número de contacto é 8742-61-767. Este é o número para o qual o amigo ouvinte possa ligar para nós e deixar ficar aqui a sua opinião em relação ao tema em alusão. Da indicação de receber mais um ouvinte em linha. Bom dia, o seu nome, de onde fala?
10: Bom dia, para falar com José Zongo, de província de Zambésia, distrito de Babo, zona de Marcação.
1: Já está a participar.
10: Não, pessoal, eu queria saber que aí na zona nós estamos aqui na campo, tem pai acabou de estudar, mas não só conseguiu trabalhar, até quando ele conseguiu com criança, também que manda criança, vamos na TCU, acabou de estudar aqui, não tem job. Então, que mais importante que eu estou a dizer, tem pai, nem tem coragem para mandar estudar criança, mas não temos a ver job. Por exemplo, aqui na Vestida de Luabo mesmo, não tem um emprego, onde é que estamos a pedir mesmo, deve fazer tentativa nesse mesmo, para ter um emprego aqui na Vestida de Luabo mesmo. Obrigado, é isso, João.
1: Muito obrigado. Continuamos, a nossa linha ainda continua aberta para que o amigo ouvinte possa ligar e deixar ficar aqui a sua opinião em relação ao tema em alusão. O nosso número é 8742-61767. Tenho mais um ouvinte em linha. Bom dia, o seu nome e de onde fala?
11: Bom dia, fala aqui a Mugubola, distrito de Mugubola, em Nampula.
1: Já está a participar.
11: Nós estamos aqui no Mato. A forma de investir, aumentar as escolas, antes de chegar até aqui nas zonas recentes, como falaram, o governo falou.
1: É tudo, amigo ouvinte? Muito obrigado pela sua participação. Estamos a analisar a situação da natalidade versus políticas e desenvolvimento do país, com maior enfoque nas províncias de Nampula e Zambésia, no âmbito do 11 de julho, Dia Mundial da População, que hoje se comemora. Tenho a indicação de receber mais um ouvinte em linha. Bom dia, o seu nome de onde fala?
12: Bom dia, Jorge Manica.
1: Já está a participar.
12: Agradeço muito esse programa. Sinceramente, se o governo ou as instituições planejavam esse plano, pelo menos o moçambicano ter dois filhos ia ser melhor. Está muito mal, está a ser difícil, outros estão a deitar filhos. E eu, na minha vida, com essa idade, já presenciei 9 mulheres a deitar filhos. Temos filhos, 4 filhos aqui, nem pai, nem mãe, nem pai. E outros têm 8 filhos, nem conseguem dar comida, nem nada. E não é que o governo tem culpado, o governo só pode atuar aí. Essa ideia, se for implementada, era melhor. 2, 6. Porque filhos, é ter filhos, ter sangue, acabou. Depois aí, 2040, assim, já se mudou. O número já está a passar, como Rússia também fez. outros países também fizeram. É, sinceramente, ter muitos filhos, porque não estamos acertando, mas ter muitos filhos. Ah, não vai, já assisti, tem 50 italianos, já assisti, não é nada. Ele nem consegue dar comida, nem consegue crescer na faculdade. Está cheio, mesmo ali, fora da presidência, está cheio de crianças, eu já aprendi. Eles estão dizendo que as mães não conseguem dar nada, o pai, outros estão doentes, outros não têm nada. Então, esse medor. Imagina, só a província de Nampula, 24 mil crianças por mês. Todo o país, quantos por mês? 24 mil crianças na província de Nampula, por mês. Imagina todo o país, imagina dentro de 5 anos.
1: É tudo. Muito obrigado. Recordar ao amigo 20 que estamos a falar da situação da natalidade versus políticas e desenvolvimento no país. Tenho indicação de receber mais um ouvinte em linha. Bom dia, seu nome, de onde fala?
13: Bom dia. Aqui é Lázaro Matheus, de Texas.
1: Sim, sim, já está a participar.
13: Sim. Então, a minha questão é a seguinte.
1: Gostava aqui de diminuir um bocadinho o volume do seu receptor?
13: Sim, obrigado. Sim. Dizia eu que a condição da gente termos uma nação.
1: 20, peço para que diminua mais um bocadinho o volume do seu receptor, por favor. Ainda continua em linha? Não foi desta vez. Vamos continuar aqui com o nosso debate. Ficaram as questões dos nossos ouvintes. Vamos às respostas, esclarecimentos, muito rapidamente. Vou mesmo começar pela questão que foi levantada por dois tanto ouvintes que procuravam saber que soluções e que políticas devem ser desenhadas. Vou começar mesmo com a representante do Instituto Nacional de Estatística, senhora Dulce Quaria.
4: Bom, muito obrigada. Em relação à primeira questão do senhor Mário
1: Sendes,
4: de Moiviri, cidade de Nampula, ele perguntava se ter muitos jovens para um país é uma bênção ou é uma maldição. Ter muitos jovens, na minha opinião, é uma bênção. Mas há necessidade de termos políticas que possam ocupar a juventude nas atividades de rendimento para que eles consigam desenvolver o país, consigam contribuir para o país. Temos países que estão que criaram políticas para o aumento da população, para garantir que exista a população jovem, porque mesmo pelo controle da natalidade, estão com uma percentagem de população jovem muito reduzida. Então, o que o nosso país deve fazer, está a fazer, acredito eu, é melhorar as políticas para que o jovem esteja empregado e ele possa contribuir para o desenvolvimento do país. Obrigada.
1: Muito obrigado. Iria passar a palavra ao Dr. Oscar Namahalopa.
14: Sim, sim. E esta é uma pergunta muito inteligente, por acaso. Mas gostaria de dizer que ter uma população jovem não é nenhuma maldição, pelo contrário, seria uma bênção, pois que garante a força de trabalho, pois que é esta força que vai garantir, portanto assegurar o funcionamento normal de vários serviços e infraestruturas, portanto, industriais e agropecuárias por aí em diante, e por conseguinte são estes serviços que garantem o desenvolvimento de uma nação. E, por outro lado, também nós temos um desafio por detrás destes números, pois que, portanto, instigam investimento para assegurar a educação, assegurar os bons serviços da saúde e, por outro lado, também políticas de trabalho para absorver ao mercado de trabalho esta camada juvenil. E daí, portanto, voltamos àquela nossa tônica dominante, portanto, de políticas públicas, e acrescemos aqui agora políticas de empregabilidade.
1: Muito obrigado, o senhor Bento Namumo, da Direção Provincial de Plano e Finanças.
2: Sim, penso que ter mais jovens é importante isso. E no caso concreto de Moçambique, o lema deste ano está mais forçado para a juventude, a carregar mais valores para que possa fazer suas famílias. Para além disso, o governo já deu um fundo de desenvolvimento de cidade, a lei local, e esse fundo parece que está repartido. Uma parte para a juventude, outra para os outros. Então a juventude sempre é necessária, porque é ela que dá continuidade para o desenvolvimento do país.
1: Muito obrigado. Vou passar a palavra ao Dr. François Diombe.
5: Muito obrigado. Ter muitos jovens, eu vou falar de jovens, tá? Não gostaria de falar da taxa de natalidade. Ter muitos jovens é uma bênção, mas a única coisa que nós devemos fazer é sabermos como usar eles, tá? Porque nós falamos, penso que já no princípio eu teria dito que os jovens nos dão a possibilidade de aumentar a nossa situação socioeconômica, mas precisamos de educar esse jovem para que as coisas pudessem melhorar e tudo. Muito obrigado.
1: Muito obrigado. Voltamos à Zambésia ao encontro do Dr. Rui Sicola por vir a sua explicação.
0: Obrigado mais uma vez. Por acaso o programa está muito bom. Eu vou concordar com as falas dos meus colegas no painel e vou procurar esclarecer uma coisa que tem a ver com a primeira intervenção sobre a abundância da juventude. Eu tenho dito e vou dizer que fique registrado. Se a abundância da juventude, isso em estudos demográficos, ou seja, em estudos da população, chama-se de dividendo demográfico. E o que é que significa? Que é benefício econômico potencial que um país pode ter quando a sua população é idade ativa. Geralmente estamos a falar de pessoas entre os 15 até 59 anos em Moçambique, mas para o mundo até 64 anos. Essa população cresce em relação à população de crianças e idosos. Ou seja, em termos simples, significa que há mais pessoas em idade de trabalhar, repito, trabalhar, por isso que eu sempre falo de emprego, do que pessoas que dependem delas. Isso vai criar claramente oportunidade para acelerar o crescimento econômico. Então, é uma bênção sim, sem sombras de dúvidas. Relativamente à fala do Jorge, um dos nossos intervenientes, que questiona aqui a questão de filhos, eu vou teorizar. São quatro políticas de crescimento de população, podem haver mais, segundo outras referências, mas existe a teoria neomaltesiana, que é sobre, proibição de nascimentos. Existe a teoria neomaltusiana, que é sobre a questão do planeamento familiar. A teoria reformista, sobre a questão de reformas, que tem a ver com o emprego. E a teoria da transição demográfica. Tudo isso se explica lá. Uns negam nascimentos, outros aceitam nascimentos controlados. Isso não pode ser problema nenhum. Nós, como pessoas, temos que procriar. Deus já disse, idem e multipliquem-se. Agora, nós que estamos a nos multiplicar, devemos criar condições para sobreviver.
1: Obrigado. Passo a palavra à senhora Joyce Chicoio, da Direção Provincial de Saúde. Que soluções políticas devem ser desenhadas?
3: As soluções políticas devem ser desenhadas Eu acho que a taxa de natalidade já está aí e as soluções devem ser desenhadas e nós investirmos mais nos jovens. Há mais cursos técnicos para os jovens, depois de se concluir, possam fazer alguma coisa para alavancar a economia. Então, vamos investir. Se o país investir mais nos jovens, sendo que a nossa população mais é jovem, teremos daqui a 5 anos, teremos um país desenvolvido. Então, temos que investir mais nos jovens, mais escolas técnicas para todos os jovens, sem distinguir quem. E essas escolas não devem estar só nas cidades. Essas escolas devem ir também às zonas recônditas, estarem lá as escolas técnicas para os jovens poderem estudar e, depois disso, também arranjar um autoemprego para esses jovens.
1: Muito obrigado. Na vossa opinião, o que é necessário para o crescimento populacional seja acompanhado pelo desenvolvimento humano ou o desenvolvimento humano esteja atento ao crescimento humano?
14: Nós já temos este crescimento humano. O que nós temos que fazer é arrojar, portanto, as nossas políticas, como nós sempre temos vindo a dizer, políticas públicas de desenvolvimento, para podermos responder a este galopante crescimento da população. Nós temos que investir, já foi aqui muito bem dito desde a primeira hora, nos serviços essenciais, no caso da educação e da saúde, e se nós tivermos uma população minimamente emancipada, ela poderá compreender os seus direitos e os seus deveres, poderá, portanto, compreender os seus direitos, sobretudo a mulher, quanto aos direitos sexuais e os seus direitos reprodutivos. E quando tivermos maior número de jovens, como estamos a dizer, portanto, devidamente enquadrada nos seus locais de trabalho, nós teremos uma retenção natural da taxa de crescimento.
1: Senhora Dulce Correia?
4: Sim, eu estava mesmo a ler há pouco tempo a Estratégia Nacional de Desenvolvimento 2025-2040 para o país. Tem várias linhas de ação que provavelmente vão ajudar no desenvolvimento do país. O que eu sinto é que temos que ver como podemos implementar, porque o país sempre teve políticas, sempre teve estratégias para o desenvolvimento, mas de certa maneira conseguimos verificar que o impacto ele não é dos desejáveis. Então há que rever algumas políticas, algumas estratégias para que isso se sinta até um nível mais baixo. Existe uma diferença entre o nível de pobreza nas zonas rurais e o nível de pobreza nas zonas urbanas e periurbanas, que precisamos de sentar e rever. Existem políticas, existem estratégias para a empregabilidade dos jovens, mas de certa forma sentimos que o aumento da pobreza, ele, a cada ano que nós fizemos os estudos, tende a crescer. Então, é importante, sim, fazer esta revisão de políticas, ver-se como podemos melhorar a distribuição de recursos, entre outras atividades, porque temos, sim, muitas estratégias, temos, sim, muitas políticas, mas que, no momento da avaliação, no momento da monitoria, sentimos que, de certa forma, não estamos a alcançar os nossos objetivos.
1: Dr. François Deonde?
5: Para mim, eu acho que neste momento eu não vejo por que devemos mexer as políticas, suas estratégias. Eu gostaria de falar de estratégia, porque elas existem. Existem, mas nós que não estamos a aplicar muito bem. O professor do outro lado, na Zambésia, estava a dar o exemplo da China. A China usou uma política muito dura, muito cerrada, e hoje em dia já estão a chorar e já estão a incentivar as famílias para ter mais um filho. E eu acho que se nós estudarmos bem as estratégias que nós temos, essas estratégias foram feitas para evitar o colapso que nós podemos ter com a China. Que vamos ver uma população velha e a população jovem começa a desaparecer, porque isso não demora. Então, essas foram feitas para equilibrar e continuamos na tendência que nós estamos a ver. Vejamos, mesmo aqui na Nampula, vamos ver que há terras, há sítios onde não tem pessoas, mas nós todos estamos confinados num sítio. E a colega Jôsi estava a falar, ele falou de uma coisa muito importante, que eu acho que pode acelerar algumas coisas. É escolas como ela disse, mas escolas técnicas. Significa que alguém que tem 18 anos já sabe fazer algo sozinho, não precisa ir fazer alto estudo para crescer. Porque nós já temos muitas universidades, temos muitas escolas, mas quando nós acabamos, as pessoas nem sabem o que, que vão fazer. Mas com escola técnica, você acaba, você pode ser agricultor e você pode fazer a sua empresa. Aí que entra a parte do privado. E nós temos o hábito de pensar que o Estado deve fazer tudo. O Estado que tem que nos dar emprego. Quando estamos a dizer a taxa que está a aumentar de desemprego, não podemos, porque o Estado não vai conseguir colocar todo mundo. Mas o Estado deve apoiar as pessoas, criar empresas nos privados, e nós que somos privados devemos ter empresas para levarmos os jovens para aquelas empresas. Mas para tal, precisamos de ter essas escolas técnicas que podem ajudar no sentido de ajudar a juventude para fazer qualquer coisa. Muito obrigado.
15: Muito obrigado. Voltamos à Zambésia, ao encontro do professor Dr. Rui Cicola. Que políticas devem ser desenhadas para acompanhar a dinâmica demográfica? Primeiro, sob o ponto de vista da pressão sobre serviços públicos.
16: Oh, bem, primeiro importa referir que Moçambique não procura reduzir a natalidade através de medidas coercivas, isso deve ficar claro. A estratégia do país assenta na expansão da educação, especialmente das raparigas, na melhoria da saúde sexual e reprodutiva, no combate ao casamento prematuro e na criação de oportunidades econômicas. Aqui, o grande desafio é transformar o rápido crescimento da população num motor de desenvolvimento. Portanto, se nós investirmos na juventude, poderemos beneficiar do dividendo demográfico. Mas se não o fizermos, o crescimento populacional continuará a exercer forte pressão sobre os serviços públicos e sobre o mercado de trabalho. Portanto, isto enquadrado nas referências bibliográficas, está alinhada com as recomendações das organizações internacionais, como, por exemplo, o Fundo das Nações Unidas, a Organização Mundial de Saúde, o Banco Mundial, que defendem que a gestão da dinâmica populacional deve ser feita por meio de desenvolvimento humano, deve ser feita também através da proteção dos direitos reprodutivos e da produção de oportunidades econômicas. E não deve ser feita por políticas de limitação obrigatória da natalidade. Para eu terminar, deixe-me dizer o seguinte. A questão central não é se Moçambique teve que ter uma natalidade alta ou baixa. Isso está fora de questão. A verdadeira questão é saber como transformar esse crescimento da população num fator de desenvolvimento. Para tal, isso vai exigir políticas públicas consistentes, vai exigir investimentos de longo prazo e uma visão bastante integrada que deva articular a população, a educação, a saúde, a economia e o emprego. E, por fim, para se perceber, se nós conseguirmos investir nas pessoas desde a infância, garantir educação de qualidade, fortalecer os serviços de saúde, promover a igualdade de oportunidades e criar emprego digno, a população deixará de ser vista como um desafio e passará a ser o maior recurso estratégico de Moçambique. O tal que eu digo, sempre entre aspas, dividendo demográfico. Só para terminar mesmo, porque já vejo o tempo a correr, queria chamar os colegas que estão nesse painel, que fazem parte da governação desse país, para que convidem as academias. Tem muita gente pensante em Moçambique, e que se crie uma verdadeira política pública de natalidade. Muito obrigado.
15: Muito obrigado por estas notas. E, sob o ponto de vista de segurança alimentar e economia, que políticas e estratégias devem ser implementadas, senhora Joyce Choeiro, da Direção Provincial de Saúde? Voltamos mesmo para Nampula.
3: Política e economia, o que deve ser? Temos que melhorar a agricultura, mas para melhorar esta agricultura, nós precisamos ter pessoal lá a trabalhar. E o setor que da agricultura também tem que fazer a sua parte para melhorar a agricultura. Então, nós temos que investir nesses jovens. Nós estamos a dizer que a nossa população, a maioria, são jovens. E a nossa natalidade está sempre a subir. Então, temos que melhorar. Se a natalidade sobe, se nós temos muitos jovens, estão ali sem emprego, praticamente tudo fica fechado. As escolas não são acessíveis para todos. A saúde não é acessível para todos, porque a demografia, a demanda está sempre a subir. Então, nós temos que investir mais nesses jovens, como eu estava dizendo, dar um emprego. O governo tem que procurar emprego para os jovens. Nós temos que investir. Esses jovens têm que ter um emprego que não seja um emprego no Estado. Pode ser naqueles agentes econômicos que têm uma machamba, podem produzir mais para empregar esses jovens para estarem lá para aumentar a nossa economia. E aquelas que não seja só agricultura de subsistência, temos que ter agricultura maior para esses jovens, para aumentar a nossa economia.
15: Muito obrigado. A mesma questão iria fazer ao Sr. Bento Namu, da Direção Provincial de Plano e Finanças.
2: É verdade que estamos a falar sempre de investimento nos jovens. Para investir esses jovens, primeiro é preciso que, antes que atinjam a idade de jovens, eles tenham uma boa educação. Depois devem ser acompanhados com as políticas. Essas políticas não é só deixar assim, políticas desenhadas e políticas acompanhadas. Outro aspecto, há muita concentração de jovens nas cidades. Qual é a causa? Será que tem emprego ou não? Se formos a ver, estão aqui muitos jovens, mas não tem emprego. Então, por que não ficam no campo, estão na cidade? É uma das questões que o governo, de fato, deve passar em revista. Falamos dessas escolas. Outras coisas a ter em conta é o tipo de cursos que estamos investindo nos jovens. Será que os cursos estão a contribuir ou não? Mais ou menos isso.
15: Muito obrigado. Vou passar a palavra ao académico Oscar Namahalopa. Que pesquisas a academia está a fazer sobre população e desenvolvimento na zona norte e centro?
14: Bom, nós temos este desafio quase em todos os âmbitos. Nós temos estas pesquisas do crescimento da população e versus o crescimento igualmente da pobreza. E há esta tendência de relacionar, que existe uma relação proporcional, numa medida em que nós aumentamos de número de habitantes, também aumentamos de número da população. mas existem alguns resultados de certas pesquisas que trazem algumas, portanto, conclusões e segundo as quais, entretanto, a pobreza e o subdesenvolvimento são as causas e não as consequências do alto crescimento populacional. Na verdade,

0: básicas estarão, portanto, preparados para o mercado de trabalho do ponto de vista de competência e técnica, e neste caso nós estaríamos a criar condições que salvaguardem o desenvolvimento econômico, social e, quiçá, sustentável da nação.
1: Muito obrigado. Estamos a caminhar a passos galopantes por término deste nosso espaço do Linha Direta. O tempo que nos resta é mesmo para deixar ficar as últimas considerações. Volto a Zambésia, encontro do professor Dr. Rui Sicola, para deixar ficar as últimas considerações em 30 segundos.
2: Ah, muito obrigado. Primeiro quero agradecer à Rádio Moçambique por ter-me feito esse convite para falar um pouco sobre a natalidade e depois dizer que já foi tudo dito e o recado deve ter chegado se os nossos dirigentes tiverem a ouvir e acompanhar. A ideia é mesmo pôr a mão na massa, investir em políticas públicas que apoiem o desenvolvimento de Moçambique.
1: Obrigado. Vou encontrar o Dr. François Diombe. Últimas considerações em 30 segundos.
3: Muito obrigado. E eu, como temos representante das direções provinciais, eu penso que vocês podem usar as universidades, os docentes, para estudar, para fazer alguns estudos, para melhorar as estratégias que vocês têm, para melhorarmos a situação do país. Obrigado.
1: Muito obrigado, representante da Direção Provincial de Saúde. Últimas considerações.
4: Obrigado. Eu queria deixar que nós temos que trabalhar juntos, setor saúde, educação, aqui está a estatística. E...
1: Muito obrigado. Vou passar a palavra ao representante da Direção Provincial de Estatística.
5: Muito obrigado. Está mesmo tudo dito. As estratégias já existem e nós queremos continuar a trabalhar para que o país desenvolva.
1: Muito obrigado, muito obrigado.
6: Muito obrigado,
1: Bento,
6: agradecer a Rádio Moçambique. Falamos muito da educação, vamos continuar com esta educação.
1: Muito obrigado. Por aqui termina esta Linha Direta, transmitida hoje a partir da cidade de Nampula, com um painel na província da Zambésia. Hoje estivemos a falar da situação da natalidade versus políticas de desenvolvimento do país nas províncias de Nampula e Zambésia, no âmbito do 11 de julho, o Dia Mundial da População, que hoje se celebra. A moderação esteve a cargo de Albano Xavier e Jamal Afonso na assistência. Bom dia e até à próxima.
7: E assim foi a transmissão do programa Linha Direta. Em Moçambique são 11 horas.
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7: Seguimos com a transmissão do noticiário esta hora, apresentadas por Ernesto Schauk. Bom dia.
9: Presidente da Frelimo e Presidente da República, Daniel Chapo, visita a sede nacional das organizações sociais do partido Frelimo, nomeadamente a Organização da Mulher Moçambicana e a Organização da Juventude Moçambicana, no âmbito da monitoria e acompanhamento do funcionamento dos órgãos de base. A visita do Presidente Chapo realça o papel vital que as organizações desempenham para a solidez, continuidade histórica e vitalidade política do partido. A Frelimo Entete exorta a população no distrito de Angónia a abraçar as iniciativas e programas de governação levados a cabo pelo Presidente da República, Daniel Chapo. Ana Venela.
10: O pronunciamento foi feito pelo primeiro secretário provincial, Cláudio Oda, na localidade de Pandula, posto administrativo de Domoé, no encontro que manteve esta sexta-feira com a população.
11: Recordo a partir de 2025, o camarada Dené Francisco Chapo disse: para a juventude, nós vamos lançar um fundo que se chama FIDEL, onde eles vão conseguir ter algum financiamento junto aos governos locais. E no nosso relatório já sabemos que alguns jovens aqui no distrito já receberam financiamento este ano. Mas depois percebemos que há muita gente que precisa daquele valor. Este ano, 2026, aquele dinheiro que veio no ano passado veio a dobrar para atingir muita juventude. E essa juventude deve estar preparada e organizada para receber esses fundos e fazer concretamente aquilo que ele pediu.
10: Cláudio Roda, primeiro secretário provincial da Frelimo Entate, apelando à população e aos jovens a apoiar iniciativas do Presidente da República no âmbito da promoção do desenvolvimento socioeconômico do país. A partir de Ulongwe, no distrito de Angónia, Ana Venila.
9: O distrito de Gondola é Manique.

0: que acolheu esta sexta-feira dois encontros de audição pública no âmbito do Diálogo Nacional Inclusivo, em que a população defendeu reformas em vários pontos de apreciação. Moisés Sela.
1: Os encontros que tiveram lugar na Vila Municipal de Gondola e no posto administrativo de Amatongas juntaram centenas de populares que deram suas opiniões sobre a necessidade de reformas e manutenção do atual modelo de funcionamento nos sistemas eleitoral e fiscal, gestão das forças de defesa e segurança, da exploração de recursos naturais, entre outros pontos. Este sábado, a equipa técnica do Diálogo Nacional Inclusivo em Manica vai orientar uma sessão de audição pública no posto administrativo de Inchope, ainda no distrito de Gondola. A partir da cidade de Chimoio, Moisés Saelo.
0: Já está ultrapassada a crise de alimentos que afetava o Hospital Rural de Xicuque, na cidade de Maxixe, província de Inhambane. A unidade sanitária, que além dos pacientes locais, recebe doentes transferidos dos distritos de Umuine, Pande e Murrumbene, garante agora ter estoque de comida suficiente para quase todo o ano. É uma informação partilhada à Rádio Moçambique pelo diretor do Hospital Rural de Xicuque, Arlindo Romão, que detalha a normalização do fornecimento.
2: Nós temos comida garantida para um ano. Se formos visitar o armazém, há de ver pessoalmente lá, porque está lá a comida. Temos parcerias e muitas vezes até quando os parceiros nos ajudam e o orçamento do Estado vem, preferimos redirecionar a ajuda dos parceiros para outras necessidades.
0: A par da alimentação, a direção assegura que o hospital está a funcionar em pleno e que os serviços de raio-x, por exemplo, já foram retomados, mercê à instalação de duas novas máquinas modernas com capacidade avançada para diagnosticar a tuberculose óssea. Mais de 60 moçambicanos vítimas de ataques xenófobos na África do Sul vão ser repatriados este sábado. A operação é coordenada pelas autoridades moçambicanas. A alta comissária de Moçambique na África do Sul, Maria Gustava, confirma que o ambiente na região ainda não está estabilizado.
3: A situação continua tensa porque os grupos que estão por detrás das marchas anunciaram que todas as quintas-feiras, nos próximos 3 meses, vão continuar com as marchas e que neste momento passaram para uma nova fase, que é a Operação Ambani Acaia. E com isto significa que a situação ainda não está estabilizada.
0: Eu faço a vaga de violência, a diplomata Maria Gustava renova o apelo para que os moçambicanos indocumentados regressem voluntariamente ao país de origem. Na atualidade internacional, as Forças Armadas italianas informaram ter descoberto cerca de uma dezena de bombas da Segunda Guerra Mundial numa linha ferroviária que une a capital Roma e a cidade de Nápoles, no sul do país. Os explosivos, com perto de 500 quilos, foram encontrados durante as obras num segmento da linha ferroviária perto da cidade de Formia, 150 quilômetros a sul de Roma, elevando a circulação de comboios a ser suspensa até estarem concluídas as operações de remoção, adiantou esta sexta-feira o jornal italiano La Repubblica. Foram as notícias das 11 horas próximas às 12 horas e 30 minutos no Jornal da Tarde.
4: Acabamos de transmitir o noticiário em cadeia nacional. São 11 horas e 6 minutos. A antena da Rádio Moçambique a transmitir dos estúdios em Xaxaias. Onde 11 horas e 10 minutos. Confira o noticiário provincial. Hoje é dia 11 de julho do ano 2026. Queremos, assim, também desejar um excelente dia. É sábado, é mais um final de semana. Hoje, sábado, assinala-se o Dia Africano de Combate à Corrupção. Bom, em termos desta ação que marca, então, este dia, é importante refletir em torno da corrupção, o seu combate, de forma a termos este problema erradicado ao nível do nosso país. Cada um faz a sua parte. É importante denunciar casos de corrupção, é importante as autoridades darem seguimento, é importante também que haja, acima de tudo, um combate cerrado para esta prática que mina o desenvolvimento do nosso país. 11 de julho, sábado, Dia Africano de Combate à Corrupção. A nossa montra sonora segue em antena, já fizemos referência às 11h10, confira o noticiário provincial. Estamos então nesta nossa segunda hora de antena em português para este sábado. Onde quer que esteja a nos acompanhar, o nosso muito obrigado pela preferência. Somos a antena da Rádio Moçambique, que transmite dos estúdios em Xai-Xai. Bom dia, Gaza. Bom dia, estimado ouvinte. Bom dia, Xai-Xai.
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As notícias a esta hora apresentadas por Jaime Vanessio. Mais de 580 processos de corrupção e crimes conexos deram entrada no Gabinete Central de Combate à Corrupção de janeiro a maio deste ano no país. Adicionados aos processos que transitaram de 2025 para este ano, elevam-se para mais de 1.470 o volume processual em tramitação no país. Os dados foram partilhados esta sexta-feira em Xai-Xai pela diretora-geral do Gabinete Central de Combate à Corrupção no âmbito das celebrações do Dia Africano de Combate à Corrupção que se assinala este sábado. Glória Adamos explicou que durante o período em referência o Gabinete Central de Combate à Corrupção concluiu e remeteu aos tribunais 390 processos para procedimentos subsequentes. A Polícia da República de Moçambique em Gaza exorta a todos os cidadãos para evitarem a prática de justiça pelas próprias mãos, sob o risco de incorrer a responsabilização criminal. O apelo da polícia surge por se constatar com frequência casos de justiça popular em várias comunidades da província, atos que muitas das vezes põem em causa os direitos humanos. O último caso deu-se última quinta-feira no distrito do Limpopo, onde uma quadrilha de supostos ladrões de viaturas escapou ao linchamento, tendo a população incendiado a viatura em que se faziam transportar. O porta-voz da PRM em Gaza, Júlio Nhamuswa, recomenda à população para encaminhar todos os casos de injustiça para as autoridades competentes, por forma a serem tratados dentro do quadro legal vigente. Autoridades de saúde em Gaza apelam à adoção de hábitos saudáveis no dia a dia de todos os cidadãos para prevenir o desenvolvimento de doenças que levam a acidente vascular cerebral. O repto deriva do facto de, nos últimos dias que correm, notar-se uma escalada de diagnóstico de casos de hipertensão arterial e outras doenças. Só no primeiro trimestre, ou seja, semestre deste ano, o setor de saúde na província diagnosticou mais de 7 mil pacientes propensos a AVC, de um total de 11.700 rastreados. O médico-chefe provincial em Gaza, Sérgio João, explica que uma rotina diária baseada em exercitação física, associada a uma alimentação menos gordurosa e com pouco sal alimentar, pode ajudar a reduzir o risco a este mal. Em Massingir, a empresa Massingir Vale Farm vai investir em breve 18 milhões de dólares norte-americanos para a produção da cultura de milho. Trata-se de uma cultura de rendimento utilizada para a produção de sumos que vai ser implementado pela primeira vez em grande escala no país, numa área de 200 hectares. Trata-se exatamente da cultura de mirtilo. O representante de Massingir Valley Farm diz que com a introdução desta cultura de mirtilo serão contratados mais de 2 mil trabalhadores, na sua maioria nativos, que fogem dos atos xenófobos na África do Sul. Com Read Prestor diz que para a produção de mirtilo é necessário que hajam melhorias de energia elétrica na farma e a reabilitação da estrada Massingir Chokwe. E no desporto, o Ferroviário de Gaza afirma estar pronto para derrotar este sábado o Comate de Chinavane no jogo da Taça de Moçambique em futebol versão 2026. A partida está projetada para as 14 horas no campo de Mariam Guabim, arredores da cidade de Xai-Xai. O treinador adjunto da turma Locomotiva de Gaza, Bartolomeu Gova, diz que a sua equipa está com todos os turbos ligados, de modo a não dar qualquer hipótese ao adversário. Enquanto isso, há 8 dias do término da maior prova futebolística planetária que decorre nas Américas Latina e do Norte, tudo já começa a ser predefinido em relação à conquista da prova, com cada seleção participante nesta fase crucial a dar o seu máximo. A título de exemplo, ontem a Espanha impôs-se ante a Bélgica ao vencê-la por 2-1 em uma das partidas dos quartos de final,
que ainda hoje contemplam o desafio Noruega-Inglaterra às 23 horas de Maputo e Argentina contra a Suíça, aprazado para a madrugada deste domingo às 3 horas. A propósito do curso deste campeonato do mundo, a AIRM ouviu o comentador residente Almeida Glume, que não antevê, acima de tudo, perca doce para a Noruega de Holland, nem para a Inglaterra de Harry Kane, senão um fogo cruzado entre ambas as formações. Mais atualização desportiva, confira nos relatos a acontecerem no período da tarde deste sábado, aqui na nossa antena da Rádio Moçambique, emissor provincial de Gaza, para o confronto ferroviário de Gaza em combate de Shinavan, e não só para outras partidas que marcam a tarde desportiva deste sábado. Próximo noticiário estará inserido no Jornal de Gaza às 12 horas. Bom dia.

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Continuação de ótimo sábado na nossa companhia. Transmitimos agora a reportagem semanal. Ótima audição.

0: Estimado ouvinte, bem-vindo ao Espaço Reportagem da Semana, um programa da Rádio Moçambique, emissora provincial de Gaza, que retrata os passos da rota de desenvolvimento da província. Para hoje, propomos-nos a trazer um breve olhar sobre o impacto do projeto FIDEL, uma iniciativa do governo para o desenvolvimento local, envolvendo e criando espaço para as iniciativas juvenis, no que tange à criação de autoemprego e empreendedorismo. A viagem é para o distrito de Massangena, para onde a reportagem da Rádio Moçambique escalou aquele ponto considerado o mais longínquo da província de Gaza, que dista a cerca de 600 quilômetros de Xaxai, a capital provincial. Vencemos todos os obstáculos impostos pelas dificuldades de transitabilidade devido às cheias e inundações que afetaram as vias de acesso àquele distrito que faz limite com a província de Manica através do rio Save. Em Massangena, encontramos vários projetos levados a cabo pela camada juvenil que, por conta do apoio da iniciativa governamental Fundo de Desenvolvimento Local FIDEL, alguns jovens se beneficiaram de financiamento com vista à prosecução de autoemprego. Conversamos com o administrador do distrito, Sancho Mbani, que, à primeira, descreve a situação socioeconómica daquela região nortenha da província de Gaza.
1: Muito obrigado por esta oportunidade. Parabéns para este programa, com boa iniciativa. E Massangena, de facto, hoje lhe cabe esta sorte de estarmos aqui a desbruçar sobre aquilo que o nosso distrito é. Temos uma população de 22.152 habitantes, resultando numa densidade populacional também baixa. Estamos a falar de cerca de 3.8 habitantes por quilómetro quadrado. Já dá para perceber que esta dispersão populacional constitui um desafio para a provisão de serviços públicos, a construção de infraestruturas e a dinamização económica do nosso distrito. Apesar do predomínio do clima semiárido, marcado por esta precipitação baixa que acabo de me referir, a agricultura constitui a principal atividade económica e a fonte de subsistência da nossa população. A pecuária também é um dos fortes do nosso distrito, a criação de bovinos e caprinos. Estamos com cerca de 35 mil cabeças de gado bovino, 27 mil cabeças de gado caprino, 26 mil de gado ovino. Estas são as praticamente na área da pecuária. Esta é a nossa saída que consegue, principalmente naquelas situações em que o distrito não tem chuvas, a nossa população recorre para a venda desses animais para poder garantir algum sustento, uma vez que a agricultura não é possível fazer quando as condições encontram-se dessa forma.
0: Depois desta breve apreciação do administrador do distrito de Massangena, fomos ao encontro de uma jovem beneficiária do FIDEL, que implementa pela primeira vez serviços de restauração que outrora era impensável encontrar. Caso sim, em Massangena, para alguém ter um pequeno almoço, só podia ser servido um prato de esparguete com alguma carne, chima com caril e mais nada. Erundina fala-nos do financiamento do FIDEL, que em menos de um mês já emprega outras três jovens e que muda o cenário de desenvolvimento do distrito de Massangena.
2: Sou Erundina, no distrito de Massangena. Fui beneficiada pelo FIDEL.
0: Que atividade está a exercer?
2: É uma lanchonete que traz comida, lanches para o funcionário.
0: Desde quando já está a exercer essa atividade?
2: Já há um mês.
0: Quanto recebeu do FIDEL?
2: Recebi 45 mil meticais.
0: Esse valor é suficiente para iniciar?
2: Sim. Para a primeira fase, sim, foi suficiente. Consegui comprar o que eu queria mesmo.
0: O que terá comprado?
2: Material para o início do meu trabalho.
0: Tipo?
2: Mesas, cadeiras, fogão e chávenas, comida e mais. Sim.
0: Quantas mesas?
2: Comprei 2 mesas e 6 cadeiras para o início mesmo.
0: Estou a ver aqui ainda umas duas jovens. Quem são? São novas contratadas?
2: Sim, A outra é minha irmã, a mais nova é minha sobrinha. Trabalham para mim e são pagas pela empresa.
0: E qual é a perspectiva dessa vossa empresa?
2: Bem, espero que cresça mesmo e que eu possa empregar mais. Sim.
0: E quando vai começar a fazer o desembolso?
2: Bem, ainda não recebi a expensão para combinarmos quando é que eu vou começar mesmo para a devolução do dinheiro. Sim.
0: Mas que tal? A receita?
2: Sim, muito. Sim.
0: O que mais as pessoas procuram na sua lanchonete?
2: Procuram sandes e petiscos. Sim.
0: Petisco de?
2: De vaca, cabrito e mais sopas também. Sim.
0: Qual o prato especial daqui de Maçanjana?
2: Chiguinha. Sim.
0: De?
2: De mandioca.
0: Com?
2: Cagana.
0: Falar um pouco da relevância do Fidel para vocês jovens.
2: Bem, é muito bom. Acreditem e sejam fortes, trabalhem muito porque precisa mesmo de esforço. Diria que a Fidel me ajudou muito porque eu estava muito parada, na verdade, não fazia nada. E com essa oportunidade tive o que fazer e pude empregar outras pessoas. Sim.
0: Quem lhe ajudou a fazer o projeto?
2: Foi minha mãe. Minha mãe me ajudou muito, me deu a ideia de fazer uma lanchonete aqui perto das instituições e está saindo muito bem.
0: Estas instituições são próprias ou está a alugar?
2: É de aluguel. Sim.
0: Mesmo assim, consegue ter lucro?
2: Sim, graças a Deus, sim. Sim.
0: O que é que pode dizer mais para outros jovens que aqui em Maçanjena possam ter ideias de empreender?
2: Que confie mesmo na Fidel, a Fidel é uma verdade. Confie e façam projetos. Vai dar certo, acredito que vai dar certo. E vão poder ter vosso emprego próprio e vão empregar outras pessoas.
0: Como foi viver aquele tempo em que o distrito foi isolado de janeiro a março?
2: Foi terrível, muito parado e era triste, na verdade, porque passamos muitas necessidades, procuramos outras coisas que não poderíamos ter aqui.
0: Tipo.
2: Comida, água, era muito difícil ter água. A água que nos forneceu era um pouco turva. E mais combustível, era difícil nos transportar de um lado para o outro. Era muito difícil.
0: E agora?
2: Agora está mais ou menos, tendo em conta que há problemas de combustível a nível nacional, mas estão a conseguir estabilizar muito bem.
0: Diz lá, o que é que há de bom aqui em Maçanjana para que outras pessoas possam vir se interessar de desenvolver Maçanjana?
2: É muita coisa, na verdade, mas Maçanjena é um distrito muito muito aberto que recebe pessoas, na verdade. Diria para pessoas virem com projetos, mais projetos para que ajudem mesmo a desenvolver o distrito. E é um distrito mesmo parado que não tem muita coisa por se fazer. Então, se tivesse uma e outra pessoa que pudessem trazer projetos, acredito que sim, seria mesmo bom para as pessoas, seria mesmo para a pessoa renderia mais e nós também estaremos gratos, nós como distrito de Maçanjena.
0: Que tipo de projeto acha que seriam úteis neste momento?
2: Aqui no distrito, o mercado seria muito bom. Temos falta de mercado no distrito e o distrito também tem falta de certo material, como para mim, vou falar exatamente para mim, da minha empresa, tem falta do hambúrguer, ovo, é muito difícil ter acesso de ovo aqui no distrito, sim.
0: Falava de falta de mercado. Sabe-se que tem um mercado lá em cima no. Chama-se Serrum. Esse mercado não é suficiente, então.
2: Não, o mercado está um pouco distante das pessoas. E muitas pessoas não vão para lá porque dizem que é longe e o meio de transporte também para lá é muito difícil ter um meio de transporte para lá. Para nós que estamos cá no segundo bairro, é muito difícil chegar lá só para ter acesso de certas coisas. Então, as pessoas preferem mesmo procurar um só sítio para vender.
0: Há quem diz que para vocês preferem atravessar o Rio Save para Manica para fazer compras. Qual a dificuldade de poderem ter outros produtos aqui?
2: Bem, outros produtos aqui não temos, por exemplo, ovo. Para ter ovo, precisamos atravessar, passar de um sítio para outro para termos ovo. Não temos quem produz ovo aqui no distrito. Sim.
0: Dos jovens que foram selecionados para o FIDEL, ninguém está dedicado à área avícola.
2: Não. Acho que não. Não vi nenhum dos projetos aprovados ali que tenha a ver com isso.
0: Isso poderá ter a ver com a questão de não poder ter ração, pintos próprios e poder chegar à maçangena.
2: Sim, a via da província para cá é muito difícil porque acredito que não tirar pintos de lá para cá acredito que seria mesmo uma desgraça para a pessoa e acredito que não renderia muito com isso porque a via não facilita muito também para nós cá. Sim.
0: O que lhe vem a alma para dizer agora?
2: Agradecer em primeiro lugar a Deus e agradecer a Fidel e dizer para mais jovens que vão, podem escrever projetos, vão meter lá na Fidel, ouvir também que há uma segunda via para a Fidel, dizer para outras pessoas escreverem os projetos, façam bons projetos, entreguem lá, acreditem que vão ser aprovados.
0: Esta é a verdade testemunhada por alguns funcionários que vê a iniciativa da jovem Irondina como uma revolução do distrito de Maceió, com um olhar holístico para o desenvolvimento local.
3: Bom, em termos de Maçangena de ontem e Maçangena de hoje, podemos dizer que estamos a notar alguma mudança no sentido positivo, porque ontem nós não conseguíamos ter alguma coisa, sobretudo estabelecimentos como estes. Por exemplo, hoje estamos aqui sentados a tomar um pequeno almoço, sobretudo porque com a entrada em vigor do Fundo de Desenvolvimento Local, o famoso FIDEL, os cidadãos puderam aproveitar mesmo essa oportunidade. Por isso, hoje, eu, como funcionário, só percorri uma coisa de 5, 6 metros para poder tomar pequeno matar bicho aqui, o que antes não acontecia. É basicamente isso.
0: E o que se pode esperar de uma Maçangena para o futuro?
3: De Maçangena para o futuro, espera-se muita coisa positiva, sobretudo porque os cidadãos, mesmo aqueles que estavam um pouco com dificuldades em termos econômicos, com este fundo do FIDEL, eles já conseguem aproveitar. No entanto, que mesmo agora já começaram a submeter novamente projetos, e são projetos promissores que, em algum momento, espelham algum desenvolvimento daqui a alguns anos.
4: Chamo-me Salustiano Mucavel, sou residente do distrito de Maçangena. Estou aqui neste momento, neste local, para passar um lanche ou matabicho desta primeira hora de manhã. E graças aos investimentos do Fundo de Desenvolvimento Econômico Local.
0: Que Maçangena temos? Que Maçangena queremos?
4: Do princípio, o distrito de Maçangena é um distrito atípico, acho que é uma situação já conhecida a nível nacional, com tendência de crescimento em termos de desenvolvimento populacional, assim como da sua economia. Com com os investimentos que o governo tem feito, de leis a leis, vê-se ou é visível que a mente dos populares daqui de Maçangena também torna-se viral, que esse é um prato principal, porque não se podemos desenvolver quando as pessoas que nós temos também têm ansiedade e desejo de desenvolver o seu distrito. Maçangena de ontem, se formos a ver, antes da implementação do FIDER, O governo já teve outros fundos chamado FDD. A tendência das pessoas é que o dinheiro tinha que virar para a questão da agricultura somente. Era o prato fora do distrito Massangela. Isso também não era de se questionar. Era necessário produzir comida para comer. Agora, temos esse fundo, olhando especificamente para a maior camada juvenil, não é? Os jovens têm outra tendência, assim, há outra mentalidade, que é trazer outros serviços para além da agricultura. Daí que estamos nesse lugar, a deliciar um bom chá, um bom pão, porque a visão jovem já não está virada somente para a agricultura conforme os seus progenitores.
0: Temos conhecimento que um dos jovens daqui de Massangena beneficiou-se daquele meio misto que é o trator articulado que dá para o transporte de pessoas até mercadorias. Já chegou esse meio aqui?
4: Nós já temos o meio, sensivelmente, há uma semana. É um meio também que vai dar um input, sobretudo, porque Massangena tem locais difíceis, de fixo acesso, longínquo, que em tempos de chuva também essas zonas ficam sediadas, não têm contato com a sede do distrito. O trator foi entregue localmente pelo administrador do distrito, mas também recebemos a parte do distrito Mapai, por sua excelência governadora da província. É um meio que já está na praça, já está a trabalhar e está a surtir o efeito. Aquela população que não tinha comunicação diária com a sede do distrito, isso também vai facilitar as trocas comerciais, porque as zonas mais longínquas têm problemas de não ter acesso a produtos básicos. Mas agora já é fácil levar os produtos para o interior. É mais fácil buscar do interior o que eles produzem para aqui, para ser do distrito. Assim desenvolve a troca comercial e as pessoas.
0: O que é que acha que poderá rapidamente mudar a face de Massangena para um desenvolvimento que se espera?
4: Nós vamos falar aqui do projetos macro, né? Que talvez possa transcender a capacidade do distrito. Talvez precise de intervenção do governo central, sobretudo asfaltagem da estrada. Nós, de forma recorrente, ou de todo o tempo, não é? Que temos chuvas fortes, temos águas, o distrito fica isolado do resto do país. E eu sinto que, com a intervenção da estrada, a construção da ponte, sobretudo a construção da ponte, Massangena pode ser um distrito de invejar em relação aos outros. Olhamos só, para quem vem de Maputo para Rio Save, usando o via Nhambane, leva dois tempos a mais em relação à pessoa que pode descrever da Macia para passar de Massangena. Quer dizer, temos pouco tempo de chegar à beira, passando de Massangena, além de seguir a estrada dita N1 atualmente.
0: O que é mais a dizer?
4: O que tenho mais a dizer é que o governo continua com essa ideia de investimento, a camada jovem, mas também que se cria bases. Porque não é só investir, nós precisamos de... A recepção de investimento tem que ser sobre mentes capacitadas, treinadas. Daí que eu sinto que o governo deve, para além das capacitações de curta duração, tem que criar um espaço em que a maior parte da juventude que há de receber esse fundo aqui recebe. Porque dizer que vamos absorver as pessoas no Estado, a nível mundial, não conheço um país que consegue absorver todo jovem para o Estado. Então, precisamos de criar os pequenos empreendedores, não é? Esses pequenos empreendedores têm que ter a capacidade de receber, produzir, devolver e desenvolver.
0: A nossa reportagem encontrou ainda no distrito de Massangena mais um jovem empreendedor que, da atividade laboral como funcionário público, achou a restauração e hotelaria uma oportunidade de negócio e do desenvolvimento do distrito, o que era impensável em muitos outros jovens.
5: Meu nome é Elísio Mauan.
0: Pode falar um pouco dessa sua arte, desde quando aprendeu a fazer esse serviço?
5: Obrigado mais uma vez. De facto, essa é uma atividade que iniciamos no ano 2019. A nossa ideia foi, de facto, querer responder à necessidade dos visitantes do distrito de Massangena, porque sempre que chegavam aqui, a intenção era de mais rápido possível terem que voltar, porque não tinha serviços de refeições na altura e serviços de hospedagem. Portanto, achamos isso como uma oportunidade de abraçar essa atividade de serviço de refeições e também serviço de hospedagem. Portanto, estamos a trabalhar desde 2019, mas nos afirmamos a partir de 2020.
0: Eu sei que veio de Xechai para Massangena, para uma outra atividade.
5: Certo. Eu estou cá, de facto, como servidor público. Sou um técnico do Serviço Distrital de Atividade Econômica na repartição de licenciamento e fiscalização de atividades econômicas.
0: E como conseguiu olhar este vazio que puder preencher?
5: Como pode ver, a minha área é mesmo ligada a esse tipo de serviço que tem a ver com atividade econômica. Então, este exercício ou esta atividade que eu abracei está mesmo ligado às atividades econômicas. Então, achei como uma oportunidade a necessidade do próprio distrito e a procura dos serviços que eu estou a fazer.
0: Eu falava que começou com a restauração, agora está na hospedagem. Quantos quartos agora dispõe aqui em Maçanjá?
5: Agora estamos a servir cerca de 8 quartos disponíveis, com condições mais ou menos aceitáveis, né? Digo, quartos climatizados com televisão, quartos quartos são quartos suítes, de princípio são quartos suítes. Então, com televisão e com um pequeno almoço ao acordar os nossos hóspedes.
0: Uhum. Certo. Está empregado?
5: Certo. Agora estou a trabalhar com 4 mulheres e 2 homens. Portanto, são um total de 6 trabalhadores.
0: Uhum. Certo. Perspectivas?
5: É continuar a expandir as atividades e servirmos o melhor cada vez mais.
0: Sei que o governo tem vários projetos de apoio aos jovens. Foi com os seus recursos próprios ou teve algum apoio?
5: Bom, até neste momento estou a trabalhar com recursos próprios, mas com uma perspectiva de talvez um dia meter um projeto, porque a expansão de atividades ou o alargamento das atividades que chama a exercer precisa de recursos. Portanto, se há uma oportunidade de o governo poder ajudar, seria muito bom. Portanto, é nossa perspectiva também podermos desenhar um projeto para podermos aumentar aquilo que são os nossos equipamentos de trabalho. Aumentar os quartos de hospedagem e também poder fazer outros serviços que têm a ver com o processamento de carne. Como o distrito de Maçanjena é potencialmente produtor de carne bovina, portanto, achamos que também esta é mais uma oportunidade que nós podemos aproveitar ou abraçar para podermos vender a carne processada.
0: Há negócios em Maçanjena?
5: Há negócios. Só a dificuldade que tem em Maçanjena é que é um local de chegada. É diferente de outros distritos que eles são corredores. Portanto, quem vem a Maçanjena é mesmo vir a Maçanjena. Não passa de Maçanjena. Portanto, há negócio, mas não flui tal como acontece em outro distrito. Estou a fazer uma comparação de Mapai, uma comparação com Mabalane, que são zonas de corredor. Portanto, há negócio ao nível do próprio distrito.
0: O que dizer mais aos jovens?
5: Bom, não abandonar os seus sonhos, serem persistentes e resilientes. Portanto, dentro do negócio há sempre adversidades. Portanto, não devem ser essas que possam desencorajar os jovens, mas sim poderem serem mais fortes, né? E perseverança, né? Sobretudo.
0: São ecos do impacto da Iniciativa Juvenil para o Desenvolvimento do Distrito de Maçanjena, Norte de Gaza, que através da Iniciativa Governamental Fundo de Desenvolvimento Local, FIDEL, está a criar impacto positivo no distrito, quase que esquecido pelas suas condições de acessibilidade e não só. Por hoje, terminamos por aqui. A reportagem foi produzida por Bonifácio Novella e João Quinzungueni na sonorização. Até o próximo encontro.

Conferimos a reportagem semanal com o Bonifácio Novella. São 11 horas e 43 minutos, às 11 horas, ou seja, às 12 horas, assim é que é. Já passamos da hora 11, agora são 11 horas e 43 minutos e 44 segundos em Moçambique. Niassa cantam os Maçucos, uma grande banda da província do Niassa,

Conferimos o tema Maura Macamo e o Aderto Luiz, Meu Tudo, depois do tema Niassa dos Maçucos. São 11 horas e 55 minutos. Valdomiro José, Matias Damásio cantam este tema juntos, intitulado Essa Mulher. Ao meio-dia vamos transmitir o Jornal de Gaza.

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1: Doze horas em todo o país, passamos a transmitir o Jornal de Gaza.

0: Muito boa tarde, estimado ouvinte. Destacamos nesse jornal as celebrações do Dia da População. Neste jornal teremos as incidências desta efeméride que tem lugar no distrito de Mapai e já a nível da província de Gaza. Saudações de Amara Buduia na sonorização e Hortência Matavel na apresentação. Vamos desde já ao encontro de Horácio Dengo para as incidências do Dia Mundial da População, que a nível da província de Gaza, as cerimônias têm lugar no distrito de Mapai. Boa tarde, Horácio Dengo. Não é desta vez que teremos o Horácio Dengo em linha com as incidências do Dia Mundial da População, que a nível da província de Gaza, as cerimônias têm lugar no distrito de Mapai, norte de Gaza. Outros temas de destaque são a indicação de que Horácio Dengo está já preparado para dar a conhecer aquilo que está a acontecer no distrito de Mapai, inerente às celebrações do Dia Mundial da População. Boa tarde, Horácio Dengo.
1: Muito boa tarde, Hortência Matavel. Boa tarde, estimado ouvinte. Respondemos, de facto, a partir daqui do distrito de Mapai, na região norte de Gaza, o distrito que acolhe as cerimônias do Dia Mundial da População ao nível da província de Gaza. Neste momento que estabelecemos este contacto, justamente as atividades inerentes a esta data acabam de começar. É uma data que, ao nível mundial, serve para a reflexão sobre os desafios do crescimento

0: da população e, por conta disso, as políticas que são implementadas pelos governos de vários países para resolver os problemas da população. Neste momento, a governadora de Gaza, que vai dirigir as cerimônias do Dia Mundial da População aqui em Mapai, acaba de terminar com a primeira realização, neste caso a entrega de enxovais aos bebés, aos primeiros bebés nascidos neste dia ao nível deste distrito. Estamos a falar de 3 bebés que nasceram um pouco depois da meia-noite, significa nasceram no Dia Mundial da População, e o governo da província de Gaza, neste caso o Conselho Executivo, quis juntar-se a esta data oferecendo enxovais a estes bebés. Como dissemos, são bebés que nasceram neste dia, são 3, e todos, segundo informações que apuramos, tiveram partos normais, nasceram de partos normais e gozam de boa saúde, incluindo os seus ou as suas progenitoras. Neste momento que acaba de terminar esta semana, a governadora vai já dirigir o evento principal, que é marcado por uma feira que é realizada também aqui no distrito de Mapai, alusiva a esta data, onde os habitantes ou todas as pessoas envolvidas têm a oportunidade de beneficiar de vários serviços que serão oferecidos, portanto, nesta feira promovida pela Direção Provincial do Plano e Finanças, alusiva a esta data. Depois disso, seguir-se a apresentação de mensagens alusivas à data. Estamos a falar da mensagem a partir do governo distrital, do parceiro do governo, neste caso que é o FUNUAP, e depois vai terminar com o discurso alusivo à data a ser proferido então pela governadora de Gaza, para dizer quais são as políticas, quais são as condições em que vive a população da província de Gaza por ocasião deste Dia Mundial da População. É isto que podemos avançar a partir deste momento, neste Dia Mundial da População, cujas celebrações ao nível da província de Gaza acontece aqui no distrito de Mapai, de onde vos fala Horácio Dengo. Boa tarde.
1: Muito boa tarde, Horácio Dengo, e continuação de um bom trabalho. Outros temas que constituem destaque neste jornal são mais de 580 processos de corrupção e crimes conexos deram entrada no Gabinete Central de Combate à Corrupção de janeiro a maio deste ano no país. Autoridades de saúde em Gaza apelam à adoção de hábitos saudáveis no dia a dia de todos os cidadãos para prevenir o desenvolvimento de doenças que levam a acidente vascular cerebral. Ferrovia de Gaza defronta esta tarde o Incomate de Chinavane no jogo da Taça de Moçambique em futebol versão 2026. O desenvolvimento destes e outros assuntos dentro de instantes. Mais de 580 processos de corrupção e crimes conexos deram entrada no Gabinete Central de Combate à Corrupção de janeiro a maio deste ano no país. Esta notícia é trazida à antena por Gilberto Buque.
2: Os dados foram partilhados esta sexta-feira em Xai-Xai pela diretora-geral do Gabinete Central de Combate à Corrupção no âmbito das celebrações do Dia Africano de Combate à Corrupção, que se assinala este sábado. Gloria Adams explicou que, durante o período em referência, o Gabinete Central de Combate à Corrupção concluiu e remeteu aos tribunais 399 processos para os procedimentos subsequentes. A dirigente disse que estas e outras medidas enquadram-se nos esforços do governo na prevenção e repreensão da corrupção e crimes conexos que marcham o funcionamento normal das instituições do Estado e privadas no país.
3: Comparativamente ao período anterior, verificou-se um crescimento do volume processual e do número de processos findos, sinalizando um reforço da capacidade institucional de responder perante a crescente procura dos serviços do Gabinete Central de Combate à Corrupção. Importa, contudo, sublinhar que estes números representam muito mais do que simples estatísticas processuais. Representam recursos públicos protegidos, representam confiança institucional reforçada e renovada, representam a defesa do interesse público e representam a mensagem inequívoca de que a corrupção continua a ser investigada, a responsabilidade de combater a corrupção é um imperativo, independentemente da qualidade do sujeito.
2: Diretora-Geral do Gabinete Central de Combate à Corrupção, Glória Adams, discursando esta sexta-feira em Xai-Xai, durante as cerimônias centrais alusivas ao Dia Africano de Combate à Corrupção. A ser assinalado este sábado, a EFMERD é celebrado sob o lema Ampliar a promoção da integridade das instituições de combate à corrupção em África.
1: E a Polícia da República de Moçambique em Gaza exorta a todos os cidadãos para evitarem a prática de justiça pelas próprias mãos sob o risco de incorrer em responsabilização criminal. Rogério Madete.
4: O apelo da polícia surge se constatar com frequência casos de justiça popular em várias comunidades da província, atos que muitas das vezes põem em causa os direitos humanos. O caso mais recente deu-se última quinta-feira no distrito do Limpopo, onde uma quadrilha de supostos ladrões de viaturas escapou ao linchamento, tendo a população incendiado a viatura em que se faziam transportar. O porta-voz da PRM em Gaza, Júlio Nhamunsua, recomenda à população para encaminhar todos os casos de justiça para as autoridades competentes por forma a serem tratados dentro do quadro legal vigente.
5: Como polícia, temos feito um trabalho de sensibilização nas nossas reuniões de ligação polícia-comunidade. Estamos a fazer um trabalho de sensibilização às populações para que não optem pela justiça privada, porque quando recorremos à justiça privada, estamos a entrar no mundo de crime sem nos aperceber, acharmos que temos razão, mas sim temos as nossas normas que regulam esses nossos comportamentos. Então, aqui o que nós apelamos é a questão da confiança das nossas instituições que administram a justiça, porque se assim for, nós vamos estar longe de sermos citados em autos, porque quem é arrolado no auto, nós sabemos que vai à barra do tribunal, e quando não consegue enfrentar a barra do tribunal, de lá pode voltar, mas sim de lá pode ficar.
4: Porta-voz do Comando Provincial da PRM em Gaza, Júlio Nhamunsua, desencorajando a prática de justiça pelas próprias mãos no seio das comunidades. O distrito do Limpopo é apontado como sendo o que registra mais casos de justiça privada ao nível desta parcela do país.
1: Continua a escutar o Jornal de Gaza. Autoridades de saúde na província apela à adoção de hábitos saudáveis no dia a dia de todos os cidadãos para prevenir o desenvolvimento de doenças que levam a acidente vascular cerebral. Mário Martins.
6: O repto deriva do facto de nos dias que correm notar-se uma escalada de números no diagnóstico de casos de hipertensão arterial e outras doenças. Só no primeiro semestre deste ano, o setor de saúde na província diagnosticou mais de 7 mil pacientes propensos ao AVC, de um total de 11.700 rastreados. O médico-chefe provincial em Gaza, Sérgio João, explica que uma rotina diária baseada em exercitação física associada a uma alimentação menos gordurosa e com pouco sal pode ajudar a reduzir o risco a este mal.
7: Uma dieta menos gordurosa, com menos sal, principalmente quando para aqueles que já têm uma predisposição a antecedentes da família de hipertensão, pai e mãe hipertensos, por exemplo. Estamos a olhar a questão da prática de exercícios físicos, que também vão ajudar para que não possamos desenvolver hipertensão e mesmo tendo hipertensão, que essa patologia não evolua, não se agrave, até chegarmos a uma situação de AVC. E naturalmente para os pacientes que já são hipertensos, não só essas medidas fazem diferença, mas também, naturalmente, seguir aquilo que é a medicação que é disponibilizada pelo técnico de saúde para toda a diferença.
6: Médico-chefe provincial em Gaza, Sérgio João, e a necessidade de mudança de comportamento alimentício para reduzir o risco de contração de doenças que levam a acidente vascular cerebral.
1: Continua a escutar o Jornal de Gaza. A empresa Massingir Vale Farm vai investir em breve 18 milhões de dólares norte-americanos para a produção da cultura de mirtilo. Esta notícia é desenvolvida por Alfredo Mianga.
8: Trata-se de uma cultura de rendimento utilizada para a produção de sumos que vai ser implementado pela primeira vez em grande escala no país, numa área de 200 hectares. O representante de Manger Valfam diz que com a introdução desta cultura serão contratados mais de 2 mil trabalhadores, na sua maioria nativos, que fogem de atos xenófobos na África do Sul. Conrado Prestos diz que para a produção de mirtilo é necessário que haja melhorias de energia elétrica na farma e a reabilitação da estrada Massinger-Chokwe.
9: Nosso próximo investimento, nós queremos investir mais 18 milhões de US dólares para a cultura de mirtilo. Cada ano vamos plantar 50 hectares, até chegar a 200 hectares. Nós temos mercado grande, talvez vai passar de 200 hectares, mas o que é muito bom aqui, 2 mil trabalhadores vai precisar trabalhar aqui. Como é que aqui, nesta área aqui, tem muitas pessoas que não têm emprego, muitas pessoas saíram do Parque de Lepopo, vivem aqui não está a trabalhar. Também este aqui tudo para exportar. Dinheiro, já tem clientes para vender, tudo está pronto. Para fazer este projeto, o que nós está a precisar, este é muito importante, é estrada. Aquela mirtilho, uma fruta muito fraca, temos nós meta na caminhão, aqui em Maputo vai chegar uma sopa, só sumo. Só nós estava a trabalhar com o excelentíssimo governador para nós ter uma garantia para melhorar esta estrada. Nós não podemos plantar mirtilho em tempo, nós não temos uma garantia, a estrada vai melhorar. Este é o primeiro ponto. Segundo ponto, energia elétrica. Nós aqui está desde 5 anos, tem uma guerra com... Temos nós vai para IDM, está a dizer Ministério da Energia. Temos nós vai para Ministério da Energia, está a dizer IDM.
8: Além de mirtilo, a empresa Massinger Valfam está a ensaiar a produção de macadâmia, citrinos, mangas e abacaxi. Até aqui, esta firma de capitais estrangeiros e que explora uma área de mais de 2 mil hectares dos 3 mil disponíveis já investiu mais de 35 milhões de dólares norte-americanos.
1: Notícias sobre o desporto indicam que o Ferroviário de Gaza defronta esta tarde o Inkomate de Chinavane no jogo da Taça de Moçambique em futebol versão 2026, tal como nos dá conta Nicolau Mucavel.
10: O Ferroviário de Gaza afirma estar pronto para derrotar este sábado o Inkomate de Chinavane no jogo da Taça de Moçambique em futebol versão 2026. A partida está projetada para as 14 horas no campo de Marenguabi, arredores da cidade de Xeixai. O treinador adjunto da turma locomotiva de Gaza, Bartolomeu Gove, diz que a sua equipa está com todos os turbos ligados, de modo a não dar qualquer hipótese ao adversário.
11: Estarão lá aspectos táticos e técnicos. É um jogo e não vamos temer nada. Temos a felicidade de estarmos a jogar em casa. Então, com grande respeito que nós temos com a equipa do Inkomate, mas não significa que nós estaremos a defender. Vamos jogar para o ataque com cautela, obviamente, defensiva.
12: Este Ferroviário está em condições de vencer o Inkomate, se olhar e avaliar aquilo que tem sido, portanto, o percurso neste campeonato?
11: Sim, nós até apenas fizemos 2 jogos do campeonato, empatamos 1, ganhamos 1. Não é nada de alarme, o Ferroviário está em condições sim, apesar de que o Inkomate possa ter mais jogos nos pés, mas não significa que o Inkomate será superior a nós. Nós estamos de altura, temos um bom plantel, capaz de ombrear de igual para igual com o Inkomate.
10: Treinador adjunto do Ferroviário de Gaza, Bartolomeu Gove, e antevisão do jogo deste sábado frente ao Inkomate de Chinavane, projetado para as 14 horas no campo de Marenguabi, arredores da cidade de Xeixai.
1: Ainda na página desportiva, as incidências do Mundial já nos oitavos da final, por Rui Magarinque.
13: Há 8 dias do término da maior prova futebolística planetária que decorre nas Américas Latina e do Norte, tudo já começa a ser pré-definido em relação à conquista da prova, com cada seleção participante nesta fase crucial a dar o máximo de si. A título de exemplo, ontem a Espanha impôs-se ante a Bélgica ao vencê-la por 2-1 em uma das partidas dos quartos de final, que ainda hoje contemplam o desafio Noruega-Inglaterra às 20 horas de Maputo e Argentina-Suíça, aprazado para a madrugada deste domingo às 3 horas. A propósito do curso deste Campeonato do Mundo, a Rádio Moçambique ouviu o comentador residente Almeida Glume, que não antevê pera doce para a Noruega de Haaland, nem para a Inglaterra de Harry Kane, senão um fogo cruzado entre ambas as formações.
14: É um jogo que nós, do outro lado está o Haaland e do outro lado está o capitão da seleção da Inglaterra, que também tem alguma coisa a dizer neste campeonato. Acredito que seja o último campeonato, olhando para a sua idade, mas esperamos um jogo também equilibrado entre essas duas equipes. Neste momento não há equipe pequena, se conseguiram ir até os quartos de final, justificaram ao longo da trajetória, dos jogos que fizeram anteriormente, que tem alguma coisa, estavam preparados. É uma Noruega que está a surpreender, posso aqui afirmar, é uma Noruega que está a surpreender. Ninguém pensava que a Noruega estivesse até este momento presente no, nos quartos de final. Mas são dessas coisas, todas as equipes que vão para o Mundial estão preparados. E viu-se que neste Mundial não houve equipe pequena.
13: Assim vai o Mundial de Futebol, iniciado a 11 de junho último, nos Estados Unidos, México e Canadá, estando já nos quartos de final, com as meias à espreita, cuja final está marcada para 19 de julho, que corre.
1: Era o jornalista Rui Macaringue e o Mundial de 2026 já nos quartos de final. Estimado ouvinte, está tudo dito neste jornal. Despedem-se Amar Abduia, que esteve na sonorização, e Hortência Matavel, que esteve na apresentação. Boa tarde.
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16: Acabamos de transmitir o Jornal de Gaza, continuação de ótima tarde na nossa companhia. Estamos assim já na terceira hora deste nosso espaço de antena em português. Continuação de um bom final de semana na nossa companhia.
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0: Jehovah tem da Cleiden Goma, são 12 horas e 30 minutos. Seguimos com a transmissão do Jornal da Tarde em cadeia nacional. Votos de ótima audição.
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0: Saudações, seja bem-vindo ao Jornal da Tarde da Rádio Moçambique. Presidente da República e da Frelimo, Daniel Chapo, pede à sociedade para que esteja mais atenta aos comportamentos desviantes e desinformação. Já está ultrapassada a crise de alimentos que afetava o Hospital Rural de Xicuque, na cidade de Maxixe, província de Inhambane. Moçambique continua a registrar progressos no cumprimento das ações dos Objetivos de Desenvolvimento Sustentável, apesar dos choques provocados, sobretudo pelo terrorismo e mudanças climáticas. Na atualidade internacional, forças armadas italianas informaram ter descoberto cerca de dezena de bombas da Segunda Guerra Mundial numa linha ferroviária que une a capital Roma e a cidade de Nápoles, no sul do país. São tópicos do Jornal da Tarde, edição de sábado, 11 de julho de 2026. Está na companhia de Ernesto Chauk na edição e apresentação, com Hermínio Abel na sonorização. Fique conosco e acompanhe de perto o que acontece no seu país e no mundo. Jornal da Tarde, presidente da Frelimo e presidente da República, Daniel Chapo, visitou hoje a sede nacional das organizações sociais do partido, nomeadamente a Organização da Mulher Moçambicana e a Organização da Juventude Moçambicana, no âmbito da monitoria e acompanhamento do funcionamento dos órgãos de base. A visita do presidente Chapo tinha em vista realçar o papel vital que as organizações desempenham para a solidez, continuidade histórica e vitalidade política do partido. No encontro mantido esta manhã com os membros desta formação política, Chapo pediu união e coesão entre os moçambicanos e exortou para que estejam mais atentos àqueles que promovem comportamentos desviantes e desinformação.
1: Queremos agradecer a forma como nos receberam com muito calor, muito carinho, muita festa, muita canção, muita alegria. Isto demonstra de forma clara e inequívoca que as nossas organizações sociais na cidade de Maputo, a CLIN, o MM, o JM, estão vivas, com muita força. Vamos continuar a trabalhar nos bairros, vamos continuar a trabalhar na base, vamos continuar a trabalhar nas nossas células, nos nossos comitês de círculo, comitês de localidade, comitês de zona, comitês distritais, para revitalizarmos a nossa Frelimo na cidade de Maputo, rumo a vitórias 2028-2029. A Frelimo é um partido que organiza as suas vitórias. Camaradas, estamos juntos, unidos, do Rovuma ao Maputo, do Zumbo ao Índico. Três coisas fundamentais que todos nós temos que fazer. Primeiro, unidade na nossa Frelimo e unidade com o povo moçambicano. Segundo, vigilância. Vigilância, porque o inimigo do desenvolvimento e o inimigo da paz do povo moçambicano tem várias formas de agir. E uma das formas de agir é calúnia, difamação, desinformação e também andar a criar, principalmente nas redes sociais, desinformações, manipulações ao povo moçambicano. Mas o povo moçambicano está atento 24 sobre 24 horas, de segunda a segunda, e sabe o que quer. E a última coisa das três que eu falei que precisamos de fazer é trabalho, trabalho, trabalho, trabalho. Estamos juntos, camaradas. Unidade, vigilância, trabalho. É isto que vai trazer desenvolvimento, é isto que vai trazer a unidade entre o povo. É isto que vai trazer a paz, é isto que vai trazer segurança, é isto que vai permitir todos nós, cada um, fazer a sua parte para poder vencer os desafios que nós temos e continuarmos em frente como moçambicanos.
0: Presidente da Frelimo e da República, Daniel Chapo, pede maior vigilância na sociedade àqueles que promovem comportamentos desviantes. Chapo falava na visita à sede nacional das organizações sociais do partido, nomeadamente OMM, ou JTM, no âmbito da monitoria e acompanhamento do funcionamento dos órgãos de base. Uma visita que tinha visto realçar o papel vital que as operações desempenham para a solidez, continuidade histórica e vitalidade política do partido. E a Frelimo Entete exorta a população do distrito de Angoni a abraçar as iniciativas e programas de governação levados a cabo pelo presidente da República, Daniel Chapo, tal como indica Ana Venelo.
2: São programas centrados na paz, unidade nacional e desenvolvimento socioeconômico das comunidades. O pronunciamento foi feito pelo primeiro secretário provincial, Cláudio Oda, na localidade de Pandula, posto administrativo de Domui, no encontro que manteve esta sexta-feira com a população. Segundo Cláudio Roda, o estadista moçambicano Daniel Chapo tem envidado esforços visando melhorar as condições de vida da população, com foco na juventude. Roda apontou várias iniciativas com destaque para o Fundo de Desenvolvimento Econômico Local, pelo que apela aos jovens a aderir.
3: Recordo a partir de 2025, o camarada Dené Francisco Chapo disse: para a juventude, nós vamos lançar um fundo que se chama FIDEL, onde eles vão conseguir ter algum financiamento junto aos governos locais. E no nosso relatório já sabemos que alguns jovens aqui no distrito já receberam financiamento este ano.
4: Foi este ano?
3: Um e o outro recebeu. Mas depois percebemos que há muita gente que precisa daquele valor. Este ano, 2026, aquele dinheiro que veio no ano passado veio a dobrar para atingir muita juventude. E essa juventude deve estar preparada e organizada para receber esses fundos e fazer concretamente aquilo que ele pediu. Estávamos a chamar a atenção o governo do posto administrativo de Domo, o governo da localidade, deve estar atento para organizar a juventude e ter este financiamento bem organizado. Esse é o programa da Frelimo. Para a nossa juventude.
2: Cláudio Roda, primeiro secretário provincial da Frelimo Entate, apelando à população e aos jovens a apoiar iniciativas do presidente da República no âmbito da promoção do desenvolvimento socioeconômico do país. O comício em Pandula marcou o fim da visita de trabalho do primeiro secretário provincial da Frelimo ao distrito fronteiriço de Angônia. A partir de Ulongwe, no distrito de Angônia, Ana Venila.
0: Frelimo Entete exorta a população do distrito de Angoni a abraçar as iniciativas e programas de governação levados a cabo pelo presidente da República, Daniel Chapo. Já está ultrapassada a crise de alimentos que afetava o Hospital Rural de Xikuke, na cidade de Maxixe, província de Inhambane. Efraim Macitela desenvolve a informação.
5: A unidade sanitária, que além de pacientes locais, recebe doentes transferidos dos distritos de Umuene, Panda e Morumbene, garante agora ter estoque de comida suficiente para quase todo o ano. A garantia foi dada à Rádio Moçambique pelo diretor do Hospital Rural de Xikuke, Arlindo Romão, que detalha a normalização do fornecimento.
6: Nós temos comida garantida para um ano. Se formos visitar o armazém, há de ver pessoalmente lá, porque está lá a comida. Temos parcerias e muitas vezes até quando os parceiros nos ajudam e o orçamento do Estado vem, preferimos redirecionar a ajuda dos parceiros para outras necessidades.
5: A par da alimentação, a direção assegura que o hospital está a funcionar em pleno. Os serviços de raio-x, por exemplo, já foram retomados graças à instalação de duas novas máquinas modernas com capacidade avançada para diagnosticar a tuberculose óssea. Arlindo Romão acrescenta que o equipamento disponível vai reforçar-se ainda mais nos próximos dias com a chegada de um novo lote que já foi desalfandegado.
6: Uma das coisas que nos inquietava é o desalfandegado do contentor, que tinha muito material para apoiar a população e isso foi resolvido. Conseguimos, de certa forma, satisfazer as necessidades das comunidades.
5: Diretor do Hospital Rural de Xikuke na cidade da Maxixe, Arlindo Romão, e a chegada nos próximos dias do novo equipamento que irá garantir a melhoria da prestação de cuidados de saúde à população. De Inhambane, Efraim Macitela.
0: Já está ultrapassada a crise de alimentos que afetava o hospital rural de Xicuca, na cidade de Machixe, província de Inhambane. Autoridades de saúde em Gaza apelam à adoção de hábitos saudáveis no dia a dia de todos os cidadãos para prevenir o desenvolvimento de doenças que levam a acidente vascular cerebral. Mário Martins e os detalhes.
4: O repto deriva do facto de nos dias que correm notar-se uma escalada de números no diagnóstico de casos de hipertensão arterial e outras doenças. Só no primeiro semestre deste ano, o setor de saúde na província diagnosticou mais de 7 mil pacientes propensos ao AVC, de um total de 11.700 rastreados. O médico-chefe provincial em Gaza, Sérgio João, explica que uma rotina diária baseada em exercitação física associada a uma alimentação menos gordurosa e com pouco sal pode ajudar a reduzir o risco a este mal.
7: Uma dieta menos gordurosa, com menos sal, principalmente quando para aqueles que já têm uma predisposição a antecedentes da família de hipertensão, pai e mãe hipertensos, por exemplo, estamos a olhar a questão da prática de exercícios físicos que também vão ajudar para que não possamos desenvolver hipertensão e mesmo tendo hipertensão que essa patologia não evolua, não se agrave até chegarmos a uma situação de AVC. E naturalmente para os pacientes que já são hipertensos, não só essas medidas fazem diferença, mas também, naturalmente, seguir aquilo que é a medicação que é disponibilizada pelo técnico de saúde para toda a diferença.
4: Médico-chefe provincial em Gaza, Sérgio João, e a necessidade de mudança de comportamento alimentício para reduzir o risco de contração de doenças que levam a acidente vascular cerebral. Mário Martins, em Xai-Xai.
0: Moçambique continua a registrar progressos no cumprimento das ações dos Objetivos de Desenvolvimento Sustentável, apesar dos choques provocados, sobretudo, pelo terrorismo e as mudanças climáticas. Jornalista Gerson James.
8: A posição foi defendida esta sexta-feira em Nova Iorque pela ministra moçambicana das Finanças no Fórum Político de Alto Nível das Nações Unidas durante a apresentação da segunda revisão nacional voluntária de 2026. Carla Louveira indica que os avanços alcançados resultam da introdução de reformas em diferentes áreas de governação com vista a melhorar as condições de vida das comunidades.
9: The overview of the progress result of the SDG 2026 shows a global...
10: Moçambique destaca progressos claros na coordenação, integração e localização dos ODS. Contudo, o financiamento continua a ser o maior desafio. O progresso é desigual. Registram-se avanços na água, nas parcerias e na ação climática, enquanto há retrocessos na indústria e na governação, particularmente na participação das mulheres em cargos de decisão. Na componente de água potável e saneamento, registra-se um crescimento no acesso nacional à água em 62,3% e no acesso ao saneamento em 37,4%.
8: Apesar dos progressos, o flagelo do terrorismo e das mudanças climáticas continuam a ser um desafio para a implementação efetiva dos Objetivos de Desenvolvimento Sustentável. Não obstante esta realidade, a ministra das Finanças garante que o governo tem vindo a empreender esforços conjugados para ver ultrapassados estes desafios.
10: Estes choques têm impactado no crescimento dos indicadores de desenvolvimento, na qualidade das infraestruturas, no número das pessoas afetadas pelas mudanças climáticas e ao nível de redução da pobreza dos cidadãos. O governo de Moçambique tem vindo a trabalhar arduamente na transparência, integridade e na estabilidade económica nos últimos 50 anos da nossa independência. As revisões locais voluntárias funcionam como catalisadoras de novas parcerias e estão a ser implementadas através de ações coordenadas de diferentes instituições do governo.
8: Ministra das Finanças, Carla Louveira, intervindo esta sexta-feira em Nova Iorque, no Fórum Político de Alto Nível das Nações Unidas. O evento constitui uma plataforma de monitoria dos avanços da Agenda 2030 e dos 17 Objetivos de Desenvolvimento Sustentável em todo o mundo. Este ano participam no Fórum de Alto Nível das Nações Unidas um total de 36 países.
0: O Jornal da Tarde, o Dia Africano de Combate à Corrupção, assinala-se oficialmente a 11 de julho e a data foi instituída pela União Africana em referência à adoção da Convenção da União Africana para a Prevenção e Combate à Corrupção em 2003. E quando hoje se assinala o Dia Africano de Combate à Corrupção, 52 casos de corrupção foram registados no primeiro semestre deste ano em Iamban. Horácio Romão.
11: Este número revela uma subida exponencial de casos de corrupção na província, se comparado ao mesmo período do ano passado, em que foram instruídos 19 processos. A maioria dos casos está relacionado com o desvio de fundos, abuso de cargo ou função e cobranças ilícitas, que se verificam sobretudo nos setores de saúde, educação e na polícia de trânsito. Os atos de corrupção em Iamban lesaram este ano ao Estado cerca de 8 milhões de meticais. O chefe do Departamento de Comunicação e Imagem no Gabinete Provincial de Combate à Corrupção em Iamban, Sérgio Pene, disse que os processos dos funcionários que navegam nos cofres do Estado foram encaminhados aos tribunais visando a sua responsabilização. Pene adverte que não haverá complacência aos servidores públicos que se envolvem em esquemas de desvio de fundos e cobranças ilícitas.
12: Nós temos situações em que há responsabilização de juízes, há responsabilização de procuradores, há responsabilização de diretores provinciais, administradores de distrito e secretários permanentes, que são esses níveis que nós temos a nível da nossa província. E, na sua maioria, de facto, vão ser técnicos, não é? Alguns são chefes de repartições, entre outros. E, então, não temos aqui uma segregação de quem são os privilegiados ou não. Aquele que pisa a linha é chamado a responsabilização, como manda lei e como nós fazemos.
11: Sérgio Pene, chefe do Departamento de Comunicação e Imagem no Gabinete Provincial de Combate à Corrupção em Iamban, assegurando a responsabilização dos funcionários que se envolvem no desvio de fundos e cobranças ilícitas nas instituições públicas na província. Horácio Romão, Iamban.
0: E quando hoje se assinala o Dia Africano de Combate à Corrupção, em Iamban, 52 casos foram registados no primeiro semestre deste ano. E são assustadores os níveis de prática da corrupção a nível da PRM na província de Nampula. Toda a informação por Vitorino Kumbukan.
13: A Polícia da República de Moçambique é apontada como a instituição mais corrupta na província de Nampula. Depois da polícia, seguem os setores da educação e saúde. São dados avançados pelo Procurador da República afeto ao Gabinete Provincial de Combate à Corrupção em Nampula, José Wilson, falando à Rádio Moçambique a propósito do 11 de julho, Dia Africano de Combate à Corrupção. Segundo o procurador José Wilson, durante o primeiro semestre deste ano, foram registrados 24 casos de corrupção no gabinete provincial e a PRM lidera a lista.
14: Tanto da análise que fizemos, encontramos, por exemplo, a PRM com 11 processos e, em segundo lugar, encontramos a educação com 7 processos e, por fim, a saúde com 6 processos. Então, esta hierarquia nos diz que neste primeiro semestre houve mais corrupção na polícia, e em seguida foi na educação e, por fim, na saúde.
13: A Polícia da República de Moçambique, Nampula, reconhece que um grupo pequeno de membros age à margem das normas da corporação e, segundo Dércio Samuel, chefe do Departamento de Relações Públicas, já estão a ser tomadas medidas.
15: Nós já tivemos casos de expulsão de colegas que se provou de facto envolvimento. Aqui culminou com a expulsão. E também existem aquelas medidas internas, dependendo do grau do seu envolvimento. Então, isso também dita a sua punição. Para um colega que sabe que seu companheiro foi expulso porque se envolveu no ato de corrupção, é assustador. E esses dados, muitas das vezes, o comando provincial sempre tem levado nas nossas paradas, que é para dar a entender aos colegas que aquele que também for abraçar o mesmo caminho poderá correr o mesmo risco.
13: Dércio Samuel, chefe do Departamento de Relações Públicas da Polícia da República de Moçambique, em Nampula, e as medidas tomadas para combater a corrupção no seio da corporação. Vitorino Kumbukan, em Nampula.
0: Nampula, vamos a Xai-Xai, onde a PRM em Gaza exorta a todos os cidadãos para evitarem a prática de justiça pelas próprias mãos, sob risco de incorrer a responsabilização criminal. Rogério Maded.
16: O apelo da polícia surpre-se constatar com frequência casos de justiça popular em várias comunidades da província, atos que muitas das vezes põem em causa os direitos humanos. O caso mais recente deu-se última quinta-feira no distrito do Limpopo, onde uma quadrilha de supostos ladrões de viaturas escapou ao linchamento, tendo a população incendiado a viatura em que se faziam transportar. O porta-voz da PRM em Gaza, Júlio Nhamunsua, recomenda à população para encaminhar todos os casos de injustiça para as autoridades competentes, por forma a serem tratados dentro do quadro legal vigente.
17: Como polícia, temos feito um trabalho de sensibilização nas nossas reuniões de ligação polícia-comunidade. Estamos a fazer um trabalho de sensibilização às populações para que não optem pela justiça privada, porque quando recorremos à justiça privada, estamos a entrar no mundo de crime sem nos aperceber, achamos que temos razão, mas sim, temos as nossas normas que regulam esses nossos comportamentos. Então, aqui o que nós apelamos é a questão da confiança das nossas instituições que administram a justiça, porque se assim for, nós vamos estar longe de sermos citados em autos, porque quem é arrolado no auto, nós sabemos que vai à barra do tribunal, e quando não consegue enfrentar a barra do tribunal, de lá pode voltar, mas sim de lá pode ficar.
16: Porta-voz do Comando Provincial da PRM em Gaza, Júlio Nhamunsua, desencorajando a prática de justiça pelas próprias mãos no seio das comunidades. O distrito do Limpopo é apontado como sendo o que registra mais casos de justiça privada ao nível desta parcela do país. Rogério Maded, em Xaxai.
0: PRM em Gaza exorta a todos os cidadãos para evitarem a prática de justiça pelas próprias mãos, sob o risco de incorrer a responsabilização criminal. E a polícia, na cidade de Beira Insofala, prendeu uma arma de fogo que havia sido furtada a um empresário local. Benícia Fayan.
18: Foram também detidos dois suspeitos, os quais ter-se-iam introduzido na viatura do empresário, que se encontrava estacionada à beira de uma estrada, tendo levado, além de uma pistola, telemóvel e outros bens pessoais. Depois disso, o grupo teria tentado vender a arma por 15 mil meticais no mercado do Maquinino. O plano só não correu bem, porque a polícia, após receber uma denúncia, foi ao local e deteve os suspeitos, conforme declarou o porta-voz da PRM em Sofala, Honório Chimbo.
19: Será que eu apelo para todos aqueles cidadãos que forem portadores de arma de fogo para a defesa pessoal, que apresentem-se ao comando provincial da PRM de Sofala para proceder com o registro da mesma, e aquele que estiver devidamente registado e percebendo que a sua licença já expirou, também apelamos para que se dirija ao comando provincial da PRM para renovar a sua licença. O proprietário da arma é um cidadão, é um agente econômico, a sua licença estava devidamente regularizada, mas chamamos a atenção para aqueles que tenham uma arma de fogo em sua posse e esta não esteja devidamente licenciada para o seu uso. Apelamos mais uma vez para que se dirijam às autoridades competentes, que neste caso é o Comando Provincial da PRM.
18: Um dos detidos contou que o carro tinha uma porta aberta, sem ninguém no interior. O grupo pretendia apenas furtar o celular que estava à vista, mas ao entrarem na viatura, depararam-se com uma pistola. Da cidade da Beira, Benícia Fayani.
0: O Jornal da Tarde do Distrito de Corabá Sentete afirma-se como um dos principais centros de dinamização da economia da província, mercê do aumento das oportunidades de emprego criado nos últimos anos. Ignacio Gamaio.
20: Este cenário resulta da conjugação entre a expansão demográfica do distrito e as oportunidades geradas pelos projetos integrados de desenvolvimento que absorve a mão de obra formada nas diferentes áreas técnico-profissionais. O aumento da população tem favorecido a inserção de jovens no mercado de trabalho, sobretudo nos setores de agricultura, pesca, avicultura, agroprocessamento e noutras áreas de atividade produtivas. Grande parte destas oportunidades de emprego é criada por projetos integrados de desenvolvimento, entre os quais se destacam Transformar, Promesa e Prodap.
21: Catarina Macaringue, engenheira alimentar. Me sinto muito feliz por estar aqui a trabalhar neste projeto muito grande, né, que veio para transformar as vidas, né, da comunidade de Xitima, da população de Caorabás.
1: Agostinho Caetano, sou o responsável do setor de produção avícola. Nós aqui produzimos ovos no sistema intensivo, ovos em baterias ou em gaiolas, a qual é a melhor forma de produção dos ovos, não é?
3: Ana Francisco, eu sou técnica agrônoma. Tem sido muito bom, sim, trocar experiências e acabamos vendo que também somos capazes de fazer certas coisas, né?
20: Segundo o administrador de Caorabaça, o distrito tem registrado uma explosão demográfica impulsionada pela migração de pessoas provenientes de diferentes pontos do país, atraídas pelas oportunidades de investimento, emprego e desenvolvimento. Mendes Cardoso disse que é neste contexto que a localidade de Nhacapirira acolhe hoje as cerimónias centrais das celebrações do Dia Mundial da População, a serem orientadas pelo Ministro da Planificação e Desenvolvimento, Salim Valá.
22: São empregos formais em várias áreas, falamos na área de agricultura, produção pesqueira, pecuária, dentro da atividade, assim como outro serviço administrativo também que os nossos funcionários estão a trazer aqui.
20: Com uma população estimada em 167.310 habitantes, Caorabaça apresenta uma densidade populacional de cerca de 25.8 habitantes por quilómetro quadrado. Ignacio Gamay, a partir da Vila de Chitima, sede do distrito de Caorabaça.
0: 12 horas e 56 minutos. Teve lugar esta sexta-feira a gala da finalíssima do ICOMA Sawampula, a parada de música ligeira promovida pela emissora provincial da Rádio Moçambique, Nampula. Fidalgo Júnior.
16: O administrador da área de produção da Rádio Moçambique entende que a quinta edição do ICOMA Sawampula, o concurso de música ligeira, promovido pelo emissor provincial de Nampula, está a servir para promover os artistas, os seus trabalhos e imortalizar incontornáveis nomes da música e da cultura macua. Segundo Arão Kwambi, esta parada continuará a merecer a atenção desta estação emissora como forma de resgatar a identidade e perpetuar a história cultural de Nampula, em particular, e de Moçambique em geral.
23: A Rádio Moçambique, ao promover as galas ao nível provincial e nacional, com Goma Moçambique, cumpre o seu papel social de promover a música moçambicana. Reza a história que a província de Nampula sempre produziu músicos de renome. Só para citar alguns exemplos, Zena Bacar, Jimo Mendes, Xarifo Vitor, entre outros.
16: Arão Kwambi, administrador de produção da Rádio Moçambique, na sua intervenção esta sexta-feira, na finalíssima de premiação de 5 vencedores da 5ª edição do ICOMA Sawampula, dos 10 finalistas. Raça Oculta, com a canção Umualana, e 12 Inocente, com o tema Olumenco, venceram nas categorias de canção mais votada e melhor canção. Marisa Bragança foi a melhor voz. Mr. Malta, prêmio Revelação. E Romântico do Momento saiu com o prêmio Carreira. Os artistas vencedores celebraram o amor e a essência do prêmio com o público. É o caso da Marisa Bragança.
24: Queria agradecer a todos que votaram em mim. Uma honra saber que ganhei algum prêmio da Rádio Moçambique, uma rádio que nos identificou.

0: Drummond e a cidade de Nápoles, no sul do país. Os explosivos, com perto de 500 quilos, foram encontrados durante as obras num segmento da linha ferroviária perto da cidade Formia, 150 quilômetros a sul de Roma, levando a circulação de comboios a ser suspensa até estarem concluídas as operações de remoção, adiantou esta sexta-feira o jornal italiano La Repubblica. O presidente norte-americano Donald Trump reafirmou hoje que existem 1.000 mísseis armados preparados e apontados contra o Irã, caso Teerã tente assassiná-lo, após informações segundo as quais Israel teria alertado a Washington para um plano nesse sentido. Trump afirmou que deu ordens ao exército para dizimar totalmente e destruir todas as regiões do Irã caso as autoridades do país persa o assassinem ou tentem assassiná-lo, e diz que a ordem tem um período de validade de um ano, sujeito a prorrogações. E pronto, amigo ouvinte, assim termina o Jornal da Tarde da Rádio Moçambique. Esteve na companhia de Hermínio Bell na sonorização, Ernesto Chauque na edição e apresentação. Boa tarde.
1: Acabamos de transmitir o Jornal da Tarde em cadeia nacional em Moçambique. São 13 horas.
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1: Entramos assim para a quarta e última hora do nosso espaço de antena em português.
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Sérgio Miambo com Tuanã, é importante mesmo haver entendimento. O país é enorme e há que nos unificarmos para neste país desenvolver, cada um fazendo a sua parte. Joromi, aqui está o Simi Oscar, a Simi Oscar, não é? Com este tema para acompanhar.

0: After Love Affair, este é um dos grandes projetos deste ritmo musical aqui para a nossa província de Gaza, jovens também que idealizaram e produziram este projeto, que a Quill Gems, que extraímos então este tema After Love Affair. Estamos aqui com este tema e a qualquer momento vamos ter um contacto a partir do exterior, não é? Hoje é sábado, há desporto ao nível da província de Gaza. É um grande jogo, o Ferroviário de Gaza vai exatamente medir forças com o Incomate de Chinavane no jogo da Taça de Moçambique em futebol. Versão 2026. É um evento que está a ser acompanhado pela Rádio Moçambique. Ao nível aqui da nossa província, os nossos colegas estarão em campo para trazer exatamente em viva voz o confronto entre o Ferroviário de Gaza e o Incomate de Chinavane. Em direto estamos com Francisco Nelson, ele que está mesmo a preparar-se para o grande relato para o RM Desporto, a partir do campo de Mariam Guabim, aqui na cidade de Xaxai. Francisco Nelson, boa tarde. E como é que está a ser? Eu sei que está já no processo de reconhecimento local de trabalho, Mariam Guabim, para o grande relato do jogo Ferroviário de Gaza e Chinavane de Incomate. O que é que pode avançar neste momento?
1: Bem, geralmente é afirmativo isso tudo. A verdade é que já aqui no campo de Mariam Guabim as pessoas estão a entrar, o jogo é daqui a pouco, e o que mais tem que elucidar? A verdade é que as pessoas estão expectantes relativamente àquilo que vai acontecer, pois esta é uma fase regional sul e que acontece um pouco por todo o país em função daquilo que a Federação Moçambicana de Futebol, portanto, propôs-se a marcar. É assim, o Incomate de Chinavane vem para aqui também à busca da sua dignidade, para ver se pode ou não continuar nesta prova. Mas o que tem que saber é que Gaza, em função também daquilo que tem estado a acontecer, há muito condicionalismo desde as enxurradas, mas diga-se de passagem, este é um ferroviário que hoje tem que procurar aqui levar a si mesmo a sua própria prosperidade para aquilo que são as competições oficiais deste ano. No entanto, nós estamos aqui a organizar já o relato, de facto, quer em português, assim como nas línguas nacionais, mas em Xangana, para a região sul do país. Por isso, estamos aqui atentos. A verdade é que estamos prontos e daqui a pouco vamos levar as incidências para o nosso auditório provincial e nacional, Jean Vanessa.
0: E como relatador para o jogo em língua portuguesa para o RM Desporto, como é que já está? Já está preparado? A voz afinada?
1: Está tudo ok. Está tudo dentro dos compêndios, tal como as regras mandam. A nossa equipe técnica está aqui arrumada, está fazendo de tudo para que daqui a pouco nós possamos naturalmente levar o relato a todo o auditório nacional.
0: Eu sei que a equipe é composta pelo Manuel António para a parte técnica, o Nicolau Mucavelo para as línguas e o Francisco Nelson para a língua portuguesa no RM Desporto.
1: Sem dúvidas, é isso que vai acontecer daqui a pouco. Portanto, nós estamos dentro dos cariz, como se pode dizer em termos ferroviários, mas em termos daquilo que é, portanto, o relato, estamos aqui prontos.
0: Inicia exatamente a que horas?
1: No ar, tudo possa acontecer.
0: Inicia exatamente a que horas o relato?
1: 14 horas daqui a pouco.
0: Ok, então até breve para vocês que estão aí já no terreno. Bom trabalho, sucesso, vamos estar atentos e é tudo. Aguardamos os resultados, não é?
1: Até já.
0: Até já. Ficou então esta nota para também medirmos o pulsar da equipe que estará no campo, ou seja, estará mesmo na dianteira para atualizar o nosso auditório hoje para o jogo, não é, que marca este desafio para a Taça de Moçambique em futebol, versão 2026, o Ferroviário de Gaza e o Incomate de Chinavane, para dizer que ao nível de Gaza é um dos jogos para esta tarde. Pelo país também vão acontecer outros confrontos que marcam a mesma jornada. É só ficar mesmo atento para estas notas informativas que a Rádio Moçambique também acaba estando em cima dos mesmos para atualizar o nosso estimado ouvinte. Bom, só para fazer uma atualização, hoje sábado, não é? Para a fase regional sul, temos o Ferroviário de Gaza e o Grupo Desportivo de Incomad. Ainda para este sábado teremos o Ferroviário de Maputo a medir forças com a Liga Desportiva de Maputo, exatamente no campo da Afrim, na Machava, província de Maputo. Teremos ainda no campo de Costa do Sol, Costa do Sol e o Estrela Vermelha de Maputo. Esta é exatamente para a região sul, os desafios para este sábado. Amanhã, domingo, o campo de Costa do Sol vai receber às 14 horas o Clube de Futebol Vulcano e AD de Vilanculo, Associação Desportiva de Vilanculo, para a fase regional da Taça de Moçambique. Vamos lá espreitar para a Zona Norte, não é? Desta mesma fase regional. Hoje sábado, o Desportivo de Nacala vai medir forças com o Ferroviário de Nampula no campo de Ferroviário de Nampula às 14 horas. Ferroviário de Pemba contra Ferroviário de Lixinga no campo municipal de Pemba, já para amanhã. Fase regional Norte, Ferroviário de Nacala, Águias Especiais de Lixinga, Bahia de Pemba, Sporting de Nampula para os jogos de amanhã, enquanto que no campo de Ferroviário de Nacala será o Ferroviário de Nacala, Águias Especiais de Lixinga, campo municipal de Pemba, Bahia de Pemba e Sporting de Nampula para amanhã, domingo, para a Taça de Moçambique, fase regional, Zona Norte. São notas estas para também levarmos até si, para a Zona Norte, como dissemos, a atualização, os relatos vão acontecer exatamente na região sul, para as antenas da Rádio Moçambique, Maputo, Gaza e Inhambane, relato em línguas nacionais, e para o RM Desporto ao nível das outras competições nacionais que marcam então esta fase do grande campeonato, não é? Para os adeptos de futebol ao nível do nosso país. Boa tarde, hoje é sábado, para si que está a conduzir, conduza com muito, mas muito cuidado. O excesso de velocidade acaba sendo prejudicial, não é? O álcool, condução, não combinam, por isso mesmo fica atento, não é? Bom, vai parecer que é mesmo barulho, né? Mas não é barulho, é mesmo um alerta, de forma a também saber que não pode abusar, não é? O álcool depois de condução, uma das coisas, é só escolher uma e evite coisas piores.

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3: Momentos finais da nossa página de antena em língua portuguesa, hoje sábado 11 de julho de 2026, hoje sábado é dia africano de combate à corrupção, é um dia também que nos remete a uma reflexão profunda sobre a corrupção no nosso país, Moçambique, em África e no país, no geral, no mundo em geral. Meu nome é Jaime Vanessio Rafael, obrigado pela preferência, nos despedimos, voltaremos a estar juntos em língua portuguesa aqui nesta mesma estação emissora, à mesma hora amanhã, domingo. Fique bem até lá, lembre-se, tudo em excesso prejudica, por isso faça tudo com muita moderação, como anima. Nos despedimos com este tema musical. Até à próxima.

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1: 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O meu é 14 horas, na Cocaçara Mahomachina, na Comunidade Nacional, 14 horas, com 10 minutos. 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
1: E tudo mais, vamos tentar entrar na Nacional Hora de Moçambique, com a mão de mulher de português, com que se tornou.
3: Ernesto de Chauque, muito boa tarde.
4: Albertina Santamela, ouvinte, boa tarde. O presidente da República da Frelimo, Daniel Chapo, apelou à sociedade para reforçar a vigilância face ao que considera ser inimigos do desenvolvimento do país. Falando este sábado durante uma visita à sede nacional das organizações sociais do partido, nomeadamente a Organização da Mulher Moçambicana e a Organização da Juventude Moçambicana, no âmbito da monitoria e do acompanhamento do funcionamento dos órgãos de base, Daniel Chapo destacou que a unidade, o trabalho e a vigilância constituem pilares essenciais para o progresso e o desenvolvimento de Moçambique.
5: Vigilância. Vigilância porque o inimigo do desenvolvimento e o inimigo da paz do povo moçambicano tem várias formas de agir. E uma das formas de agir é calúnia, difamação, desinformação e também andar a criar, principalmente nas redes sociais, desinformações, manipulações ao povo moçambicano. Mas o povo moçambicano está atento 24/24 horas, de segunda a segunda, e sabe o que quer.
4: Presidente da República e da Frelimo, Daniel Chapo, efetuou hoje uma visita aos órgãos de base na cidade de Maputo, com o objetivo de enaltecer o papel estratégico desempenhado pelas organizações sociais na consolidação e dinamização política do partido. Moçambique continua a registrar progressos no cumprimento das ações dos Objetivos de Desenvolvimento Sustentável, apesar dos choques provocados, sobretudo, pelo terrorismo e mudanças climáticas. A posição foi defendida esta sexta-feira em Nova Iorque pela Ministra das Finanças no Fórum Político de Alto Nível das Nações Unidas durante a apresentação da 2ª Revisão Nacional Voluntária 2026. A Carla Louveira indica que os progressos alcançados resultam da introdução de reformas em diferentes áreas de governação com vista a melhorar as condições de vida das comunidades. Já está ultrapassada a crise de alimentos que afetava o Hospital Rural de Chicuque, na cidade de Maxixe, província de Inhambane. A unidade sanitária, que além de pacientes locais, recebe doentes transferidos dos distritos de Umuine, Panda e Morumbene, garante agora ter estoque de comida suficiente para quase todo o ano. A garantia foi dada à Rádio Moçambique pelo diretor do Hospital Rural de Chicuque, Arlindo Romão, que detalha a normalização do fornecimento.
6: Nós temos comida garantida para um ano. Se formos visitar o armazém, há de ver pessoalmente lá, porque está lá a comida. Temos parcerias e muitas vezes até quando os parceiros nos ajudam e o orçamento do Estado vem, preferimos redirecionar a ajuda dos parceiros para outras necessidades.
4: A par da alimentação, a direção assegura que o hospital está a funcionar em pleno e que os serviços de raio-x, por exemplo, já foram retomados mercê da instalação de 2 novas máquinas modernas com capacidade avançada para diagnosticar a tuberculose óssea. Quando hoje se assinala o Dia Africano de Combate à Corrupção, em Inhambane, 52 casos foram registados no primeiro semestre deste ano. Horácio Romão.
7: Este número revela uma subida exponencial de casos de corrupção na província, se comparado ao mesmo período do ano passado, em que foram instruídos 19 processos.

0: A maioria dos casos está relacionado com o desvio de fundos, abuso de cargo ou função e cobranças ilícitas que se verificam sobretudo nos setores de saúde, educação e na polícia de trânsito. Os atos de corrupção em Nhambane lesaram este ano ao Estado cerca de 8 milhões de meticais. O chefe do Departamento de Comunicação e Imagem no Gabinete Provincial de Combate à Corrupção em Nhambane, Sérgio Pene, disse que os processos dos funcionários que navegam nos cofres do Estado foram encaminhados aos tribunais visando a sua responsabilização. Pene adverte que não haverá complacência aos servidores públicos que se envolvem em esquemas de desvio de fundos e cobranças ilícitas. Na província, Horácio Romão, em Nhambane.
1: A polícia da República de Moçambique, na cidade de Beira, em Sofala, apreendeu uma arma de fogo que havia sido furtada a um empresário local, Benícia Fayan.
2: Foram também detidos dois suspeitos, os quais ter-se-iam introduzido na viatura do empresário, que se encontrava estacionada à beira de uma estrada, tendo levado, além de uma pistola, telemóvel e outros bens pessoais. Depois disso, o grupo teria tentado vender a arma por 15 mil meticais no mercado do Maquinino. O plano só não correu bem, porque a polícia, após receber uma denúncia, foi ao local e deteve os suspeitos, conforme declarou o porta-voz da PRM em Sofala, Honório Chimbo. Um dos detidos contou que o carro tinha uma porta aberta sem ninguém no interior. O grupo pretendia apenas furtar o celular que estava à vista, mas ao entrarem na viatura, depararam-se com uma pistola. Da cidade da Beira, Benícia Faiani.
1: Na atualidade internacional, as Forças Armadas italianas informaram ter descoberto cerca de uma dezena de bombas da Segunda Guerra Mundial numa linha ferroviária que une a capital Roma e a cidade de Nápoles, no sul do país. Os explosivos, com perto de 500 quilos, foram encontrados durante as obras num segmento da linha ferroviária perto da cidade de Formia, a 150 quilômetros a sul de Roma, levando a circulação de comboios a ser suspensa até estarem concluídas as operações de remoção, adiantou na sexta-feira o jornal italiano La Repubblica. Os engenhos encontravam-se numa vala de escavação sob a linha ferroviária nas imediações dos bairros residenciais. Após a descoberta, os protocolos de emergência foram imediatamente acionados, o que ditou a suspensão do tráfego ferroviário entre Formia e Minturn e o envio para o local de uma equipa de exército especializada em desativar explosivos. Foram as notícias das 14 horas. Próximas, quando forem 18 horas.

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5: 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E a Antângulo, a um grande quarto de hora, a bela Mata Chincha, também, olha só com a Antângulo, a gente, na fila, o Caiocona, Tânio, só se belaca 31 minutos, a Cancamulo ao Gamo, comando, a Congoma, a empatar no ferroviário de Gaza, cola a Marangabi.
2: 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Arpete senta com o Leca Barroso. Barroso aqui na corrente. Acessa com a Mazuz, Mazuz ampa a bola em Pumaulo. 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Aí até a bola, antes que em Quassá, Rissasa, verde, branco. Ferroviário, a casa. Cassi. Bapil Mantaua, em comando a Chinavane. Vai com ele. 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
4: Exatamente.
3: Você está por aí, ele ganha no outro campo de vida. 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
4: Ele é amarelo, levando de jamaré.
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3: 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Está ligado, vai formar o
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6: Vai, vai,
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7: 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Leitura dos 90 minutos.
8: Bem, ele jogo dá bom. É, o adversário a ganhar jogo, Itaça Moçambique, a conseguir que depois vai carregar os jogadores da Anga, Anga, Pitaranga, Falta, a Cubalanga, mais igualdade de critérios. 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Marcou de frente.
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8: 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Porque vem uma situação, é algum negócio, ele já é jogo, mas eu escutei cá.
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0: manda um processo bom, treinador Lui, e treinador que formaram hoje estão. Mas pronto, sobre a minha equipe, sobre a equipa mini, cada uma semana que vai ter mais jogos carregados, e bela domingo, Xanavane, bela quarta-feira contra esta, boa e cool, ainda vai ganhar tempo de descanso. Mas bela, ainda está na África, e a gente vai chamar para não ver lá, que a gente estava na jogo ali, porque em combate, aí bem, nem um processo, e só já não poder ganhar 5 ou 6, primeira parte fazer entrar, mas pronto, neste momento, a taça de Moçambique, em que só a gente chama, a gente chama baixo o goleiro, segundo zero, ganha jogo cheio.
1: É só, nem vai lá, ele cai na banda, cam em sangue leita, cá. Não sabe como é o melhor machado que foi ver.
0: Bom, a ninguém balançou um mês, assim, ninguém se questiona. É que o primeiro treinador entrega em combate duas vezes para o quarto final da taça de Moçambique.
1: É só, e trouxe uma coisa dela. Marito Lau, é uma coisa que é ferroviário, como se ele é muito alguém que está em combate, é só uma fonte, eu quero que ela vá lá, imita a mulher. Aí tem como ver, não me canso de ver, não me canso de ver, não me canso de
2: ver. Carlos Sibindo, onde é que ele está falando? Carlos Sibindo? Já não me arranha muito com o Manana Carlos Sibinda, Rizuano Quati. Já se saca com o Mahakanzacano, Cassi Machuseca, Reta Kalamachichi, e ambitisela Chacano em Ambanese.
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3: 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gente com a oportunidade lá em Governo Calu era que a primeira parte estava a escutar o concretizar e lá chegando com o cone. 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

campo para se aproximarem de uma presença na final. A primeira partida acontece no estádio de Miami e vai colocar frente a frente Haaland e Kane na disputa

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2: As notícias a seguir apresentadas por Simon Cowboy. Simon, boa noite.
3: Sérgio Kissamuli, ouvinte, muito boa noite. O presidente da Frelimo apela à sociedade ao reforço da vigilância, face ao que considera serem inimigos do desenvolvimento do país. Daniel Chapo falava hoje em Maputo, durante uma visita à sede nacional da Organização da Mulher Moçambicana e da Organização da Juventude Moçambicana, duas organizações sociais do partido,

0: As redes sociais, desinformações, manipulações ao povo moçambicano. Mas o povo moçambicano está atento 24 sobre 24 horas, de segunda a segunda, e sabe o que quer.
1: Presidente da Frelimo, Daniel Chapo, falando hoje em Maputo após a visita às organizações sociais do partido. Moçambique continua a registrar progressos no cumprimento das ações dos Objetivos de Desenvolvimento Sustentável, apesar dos choques provocados, sobretudo pelo terrorismo e mudanças climáticas. A posição foi defendida esta sexta-feira em Nova York pela Ministra das Finanças, no Fórum Político de Alto Nível das Nações Unidas, durante a apresentação da 2ª Revisão Nacional Voluntária de 2026. Carla Louveira referiu que os progressos alcançados resultam da introdução de reformas em diferentes áreas de governação, com vista a melhorar as condições de vida das comunidades.
2: The overview of the progress result of the SDG 2026 shows a global...
3: Moçambique destaca progressos claros na coordenação, integração e localização dos ODS. Contudo, o financiamento continua a ser o maior desafio. O progresso é desigual. Registam-se avanços na água, nas parcerias e na ação climática, enquanto há retrocessos na indústria e na governação, particularmente na participação das mulheres em cargos de decisão. Na componente de água potável e saneamento, registra-se um crescimento no acesso nacional à água em 62,3% e no acesso ao saneamento em 37,4%.
1: Ministra das Finanças Carla Louveira, intervindo esta sexta-feira na sede da ONU em Nova York, no Fórum Político de Alto Nível das Nações Unidas. Gabinete Provincial de Combate à Corrupção em Tete intensifica medidas de combate à corrupção nas áreas relacionadas com a exploração de recursos minerais e a migração. A jornalista Adriano Biquiwan.
4: O porta-voz daquela instituição disse que, quanto ao setor da migração, a prioridade vai para a realização de palestras nos postos de travessia localizados nas regiões limítrofes com as repúblicas da Zâmbia, do Zimbábue e do Malawi. Cândido Wilson falou à Rádio Moçambique por ocasião da passagem do Dia Africano de Combate à Corrupção, que hoje se assinala. Por ocasião da Semana Africana de Combate à Corrupção, que se comemora neste sábado, diversas atividades foram realizadas com destaque para a Tenda da Justiça e palestras sobre os malefícios deste fenômeno. Da cidade de Tete, Adriano Biquiwan.
1: Polícia na cidade da Beira apreende uma arma de fogo que havia sido furtada a um empresário local, Benícia Fayan.
5: Foram também detidos dois suspeitos, os quais ter-se-iam introduzido na viatura do empresário, que se encontrava estacionada à beira de uma estrada, tendo levado, além de uma pistola, telemóvel e outros bens pessoais. Depois disso, o grupo teria tentado vender a arma por 15 mil meticais no mercado do Maquinino. O plano só não correu bem, porque a polícia, após receber uma denúncia, foi ao local e deteve os suspeitos, conforme declarou o porta-voz da PRM Sofala, Honório Chimbo. Um dos detidos contou que o carro tinha uma porta aberta sem ninguém no interior. O grupo pretendia apenas furtar o celular que estava à vista, mas ao entrarem na viatura, depararam-se com uma pistola. Da cidade da Beira, Benícia Fayani.
1: No estrangeiro, naufrágio de uma lancha que transportava turistas ao largo da ilha de Phuoc, no sul de Vietnã, fez este sábado pelo menos 15 mortos. A bordo da embarcação seguiam 36 pessoas, sendo 32 turistas indianos e 4 tripulantes, estando ainda a ser apuradas as causas do acidente. A imprensa local refere que 21 pessoas foram resgatadas e transportadas de urgência para o hospital, duas das quais em estado grave. Fechamos com o tempo. A cidade de Tete poderá registrar amanhã 32 graus centígrados de temperatura máxima, segue-se Climane com 29 graus, Beira e Pemba 28, Nampula 27, Chimoio, Xai-Xai, Inhambane e Vilanculo 26, Maputo 25 e por fim Lixinga deverá chegar este domingo aos 23 graus centígrados de temperatura máxima. Próximas notícias pontualmente às 19 horas e 30 minutos no Jornal da Noite.
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18 horas, 5 e 20 minutos. 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

0: Boa noite. Governo aponta a expansão da corrente elétrica e a industrialização como prioridades para alcançar os objetivos de desenvolvimento sustentável. Moçambique quer reduzir a taxa de uniões prematuras de 41% para 27% até 2044. Procuradoria-Geral da República diz ser necessário aprofundar a investigação sobre a atribuição da concessão mineira da zona de 6 carros no distrito de Vanduza, em Manica, palco de conflitos e poluição de rios. No estrangeiro, o naufrágio de uma lancha que transportava turistas ao largo da ilha de Pukok, no sul do Vietnã, fez este sábado pelo menos 15 mortos. São estes os destaques do Jornal da Noite. A edição é de sábado, 11 de julho de 2026, Dia Mundial da População. Hoje é também Dia Africano de Combate à Corrupção. É igualmente a noite em que a Noruega e a Inglaterra defrontam-se em busca de um lugar nas meias-finais do Mundial de Futebol 2026. Moussa Gigalibo está na sonorização e Simon Kabwe na edição e apresentação. Frelimo afina a máquina em preparação da 11ª Conferência Nacional de Quadros, que tem lugar em agosto próximo em Chimoio, na província central de Manica. A liderança do partido exige que o encontro mobilize os membros simpatizantes e os moçambicanos em geral. Cláudio Duane.
1: O presidente do partido Frelimo quer uma participação massiva e ativa dos membros desta formação política na 11ª Conferência Nacional de Quadros a realizar-se de 21 a 23 de agosto na cidade de Chimoio, em Manica. Daniel Chapo explica que ao nível das bases foram eleitos delegados que vão participar na conferência.
2: Portanto, os camaradas que vão participar nesta 11ª Conferência Nacional de Quadros têm a legitimidade de participarem porque foram eleitos pelos órgãos do Partido Frelimo, desde a célula, círculo, localidade, zona, distrito, província. É assim que deve e se organizam as conferências nacionais deste glorioso Partido Frelimo. Por isso, camaradas, quero mais uma vez dizer que nós, como a Frelimo, somos um partido organizado, estruturado, desde a base até o topo.
1: O presidente do partido Frelimo falava hoje em Maputo na visita à sede das organizações sociais da Frelimo, nomeadamente a Organização da Mulher Moçambicana e da Juventude Moçambicana. Daniel Chapo disse que a visita a organizações sociais do partido é feita no âmbito do reforço das bases desta formação política.
2: Camaradas, a nossa presença aqui está no âmbito do trabalho que estamos a fazer da reestruturação do nosso partido, do reforço das bases do partido, no âmbito do princípio da Frelimo, de que a vitória prepara-se. A organização e a preparação dessa vitória, camaradas, começou logo depois das nossas vitórias de 2023-2024.
1: O presidente do partido Frelimo reconheceu que as organizações sociais do partido são determinantes para a vitória nos pleitos eleitorais. Daniel Chapo disse que a Frelimo só vence as eleições graças ao trabalho das organizações sociais do partido.
2: E hoje viemos visitar a sede das nossas organizações sociais, OMM ou JM, e ainda vamos visitar a CLIN, os nossos combatentes libertadores desta pátria, para fazer perceber aos camaradas e ao povo moçambicano que as vitórias da Frelimo são vitórias que são organizadas. Por isso, disse aqui aquilo que estamos a fazer como partido rumo às nossas vitórias 2028-2029. E quem traz as vitórias na Frelimo são as nossas organizações sociais.
1: Presidente do Partido Frelimo, Daniel Chapo, na visita a sete das organizações sociais do Partido Frelimo, nomeadamente a Organização da Mulher Moçambicana e da Juventude Moçambicana.
0: Depois da nota dominante hoje no que a política diz a respeito, o Jornal da Noite abre espaço agora para notas de caráter socioeconómico. Governo aponta a expansão da corrente elétrica e a industrialização como prioridades para alcançar os objetivos de desenvolvimento sustentável. Jornalista Gerson Jamice.
3: Moçambique deve continuar a apostar na expansão da corrente elétrica e na industrialização, visando criar maior robustez da economia nacional. Para o efeito, o governo continua a trabalhar na mobilização de parceiros para o financiamento de projetos destas áreas de investimento. É uma garantia dada esta sexta-feira em Nova Iorque pela Ministra das Finanças no Fórum Político de Alto Nível das Nações Unidas. Durante a apresentação da segunda revisão nacional voluntária de 2026, Carla Louveira destacou que as áreas de energia e industrialização apresentam um desempenho positivo na implementação dos Objetivos de Desenvolvimento Sustentável.
4: On the affordable and clean energy, SDG 7.
5: No capítulo das energias renováveis, registamos avanços significativos, mas ainda persistem desafios. A taxa nacional de eletrificação registra crescimento significativo, sobretudo nas zonas rurais, em 35,8%, com a aposta nas energias renováveis. Há ainda processos nas infraestruturas e conectividade em 85% com a expansão da rede de telefonia. A estratégia de industrialização PRONAI e as zonas económicas especiais constituem motores do desenvolvimento.
4: The promotion of a productive investment, technological innovation and climate resilient infrastructure.
3: Louveira apontou ainda progressos alcançados no capítulo da saúde, educação, acesso à água potável, não obstante aos desafios em algumas áreas, tais como...
5: Primeiro, transformação económica inclusiva para reduzir a pobreza, o desemprego juvenil e a informalidade, criando emprego digno e ampliando oportunidades para os jovens. Segundo, reforço do capital humano e dos serviços sociais, especialmente na saúde, educação, água e saneamento. Terceiro, mobilização de recursos para implementar a Estratégia Nacional de Desenvolvimento Climático e fortalecer os sistemas de alerta precoce. Quarto, investimento em dados e digitalização, melhorando o quadro nacional de indicadores dos ODS e das estatísticas administrativas. Quinto, financiamento sustentável e parcerias com maior mobilização de recursos internos e externos. Sexto, promoção e proteção social inclusiva, igualdade de género e acesso equitativo aos serviços e oportunidades.
3: O Fórum Político de Alto Nível das Nações Unidas tem como mote monitorar de perto os 17 Objetivos de Desenvolvimento Sustentável, fazer apresentação de progresso local e juntar governantes, cientistas e representantes da sociedade civil para criar regras e encontrar ideias novas para um futuro sustentável.
0: É neste contexto que o governo aponta a expansão da corrente elétrica e industrialização como prioridades para alcançar os Objetivos de Desenvolvimento Sustentável, um desenvolvimento cuja materialização passa pela mitigação de vários problemas sociais, entre os quais as uniões prematuras, aqui à luz da Estratégia Nacional de Desenvolvimento. Jornalista Ignacio Gamay já tem as metas bem definidas.
6: O governo pretende reduzir até 2024 a taxa de casamentos prematuros de 41% para 27% no âmbito dos esforços para combater um dos principais fenómenos que continua a comprometer o desenvolvimento das raparigas. Para alcançar esta meta, o Executivo vai expandir a implementação do projeto Eu Sou Capaz, uma iniciativa que já beneficiou mais de 600 mil raparigas em todo o país, através de ações de empoderamento, permanência na escola e prevenção de uniões prematuras. A informação foi avançada este sábado no distrito de Caurabaça, em Tete, pelo Ministro da Planificação e Desenvolvimento, Salim Valá, nas cerimónias centrais das celebrações do Dia Mundial da População.
7: Queremos um desenvolvimento que chegue às zonas rurais, mas também às zonas urbanas. Um desenvolvimento que reduza a pobreza, que reduza as desigualdades sociais e espaciais e que seja inclusivo e sustentável. Um desenvolvimento que não deixa ninguém para trás, porque um país só cresce verdadeiramente quando o seu povo cresce.
6: Por sua vez, a representante do Fundo das Nações Unidas para a População em Moçambique, Nélida Rodrigues, afirmou que, apesar dos desafios, o país continua a registrar progressos assinaláveis em diversos indicadores ligados à população e ao desenvolvimento.
8: O nosso papel é assegurar que os jovens tenham capacidade, apoio e oportunidade para poderem fazer as suas próprias escolhas.
6: Já o governador de Tete, Domingos Viola, explicou que o aumento da população exige maior investimento em setores estratégicos para que o potencial demográfico se transforme num verdadeiro fator de desenvolvimento.
9: Na província de Tete foram alocados e distribuídos 127 kits para o autoemprego, beneficiando cerca de 350 jovens de diversos estratos sociais.
6: As festividades do Dia Mundial da População no distrito de Caorabaça foram marcadas por uma feira agropecuária, onde estavam expostas as potencialidades da província de Tete.
0: E na província de Nampula, a mais populosa de Moçambique, o que marca o Dia Mundial da População, jornalista Olívio Mateus? Boa noite.
10: Boa noite. A província de Nampula, mais populosa do país, celebra o Dia Mundial da População com um olhar às uniões prematuras e gravidezes precoces. Nampula vem registrando cada vez mais uma elevada taxa de natalidade, o que, segundo as autoridades governamentais, impactam as projeções de assistência à população na provisão de serviços. Por isso mesmo, nas cerimónias provinciais do Dia da População, que tiveram lugar no posto administrativo de Nanhupurio, no distrito de Mugavolas, o governador de Nampula, Eduardo Abdullah, lançou um vigoroso apelo para o combate cerrado às uniões prematuras de gravidezes precoces nas comunidades.
11: Vamos passar a mensagem. Escola sim, casamento cedo não. Estamos a fazer casar as nossas filhas. Não, antes de crescer, deixar as nossas crianças crescerem, tornarem-se adultas, estudarem, saber ler e escrever e elas escolherem o seu próprio marido.
10: Eduardo Abdullah disse que o governo tem projeções para assegurar que a população tenha uma vida regrada e condigna, mas é preciso que as famílias façam planeamento, sobretudo dos jovens.
11: O governo da província assume aqui, diante do povo, o compromisso de continuar a abrir portas. Vamos continuar a construir escolas e a apetrechar centros de saúde e abrir furos de água, a apoiar quem quer empreender e apoiar as famílias mais vulneráveis. Porque quando um jovem está bem, a família está bem. E quando a família está bem, Nampula desenvolve.
10: Este ano coloca o jovem como figura principal a ser empoderada para construir uma família num mundo que deseja, justo e cheio de esperança.
0: É neste contexto que Nuniassa, governadora provincial, lançou um vigoroso apelo à juventude. Jornalista Raimundo Matola.
12: A governadora do Niassa desafia a juventude desta província a abraçar as iniciativas do governo que visam ao rápido crescimento e desenvolvimento da província. Judith Massengel disse que dos mais de 2.425.000 habitantes da província do Niassa, 42% são jovens de idade compreendida entre 15 a 35 anos, daí que convida a aderirem os diversos fundos que o governo direciona a este grupo social. A governadora do Niassa lançou este desafio este sábado na Vila Municipal de Mandimba, na cerimônias do Dia Mundial da População, tendo sublinhado que a esperança do desenvolvimento da província reside na juventude.
13: A nossa expectativa é que cada um contribua com ações, promovam entendimento coletivo, a coesão social, solução inclusiva e capazes de responder às aspirações da nossa população jovem.
12: Em mensagem, a população do distrito de Mandimba reconheceu os esforços empreendidos pelo governo moçambicano na melhoria da vida das comunidades, tendo apontado como exemplos a expansão da rede sanitária, escolar, energia elétrica da rede nacional e a implementação do Fundo de Desenvolvimento Econômico Local.
14: Encorajamos Sua Excelência o Presidente da República, Daniel Francisco Chapo, a continuar a convidar empresários nacionais e estrangeiros para investirem no nosso distrito e no país em geral, pois são estes investimentos que garantirão emprego para a nossa juventude.
12: A entrega de enxovais aos três primeiros bebês nascidos este sábado na maternidade do Centro de Saúde de Mandimba, marcha nas principais artérias da vila de Mandimba, alocação de 5 carrinhas de roda e 3 pares de canadianas a pessoas com deficiência, realização de feiras agrícolas e de saúde, marcaram as celebrações do Dia Mundial da População na Vila Municipal de Mandimba, na província do Niassa.
0: Onde a governadora desafia os jovens a abraçarem as iniciativas governamentais a que visam o crescimento e o desenvolvimento. De igual destinador e ao mesmo destinatário, é feito um idêntico apelo na província de Gaza. Horácio Dengo.
15: A governadora de Gaza desafia os jovens a assumirem suas capacidades de transformar o mundo e com vista ao seu empoderamento para garantir um futuro justo e de esperança. Margarida Mapanzeni Chong diz que perante as atuais desigualdades e conflitos e incertezas, os jovens devem manter estes desafios como a esperança para torná-los fortes e impulsionadores da mudança rumo ao empoderamento. A governante falava este sábado no distrito de Mapai, nas cerimônias alusivas ao Dia Mundial da População, onde fez o jus ao lema desta data, segundo o qual empoderar os jovens para que constituam a família que desejam um mundo justo e cheio de esperança.
16: Neste Dia Mundial da População, renovemos o nosso compromisso de criar um ambiente onde cada jovem possa sonhar, crescer e constituir a família que deseja, com segurança, responsabilidade e esperança. Investir nas pessoas, especialmente na juventude, significa investir num futuro mais justo, inclusivo e sustentável. Convidamos todos presentes a refletirem sobre o papel de cada cidadão, instituição e governo.
15: Na ocasião, o Fundo das Nações Unidas para a População, FUNUAP, parceira do governo, disse que para o sucesso do desafio de empoderar os jovens para responder ao lema deste ano das celebrações do Dia Mundial da População, é necessário a adoção de políticas adequadas para o efeito. É o que disse a coordenadora provincial do FUNUAP em Gaza, Arlete Congolo.
17: Maximizar os investimentos na juventude é garantir uma resiliência demográfica para o nosso país. Esse caminho passa por garantir o acesso à educação, emprego, serviços dignos de saúde sexual e reprodutiva. O Fundo das Nações Unidas para a População trabalha com atores governamentais, parceiros de desenvolvimento e iniciativas de empregamento de jovens.
15: Além de discursos de ocasião, as celebrações do Dia Mundial da População em Gaza foram igualmente marcadas pela entrega este sábado de enxovais a três bebês que nasceram nesta data pela governadora Margarida Mapanzeni Chong.
0: Continuam preocupantes os casos de mortes por complicações de parto na província de Maputo. O jornalista Rigoberto Chissano apresenta a seguir os números que ilustram esta tendência.
18: Na província de Maputo prevalecem os casos de mortalidade materna devido a complicações durante ou depois do parto. Dados do setor de saúde na província de Maputo indicam que, do ano passado a esta parte, 25 mulheres perderam a vida por conta de complicações no parto. A falta de maternidade e casas mais espera em algumas unidades sanitárias é tida como uma das principais causas da mortalidade materna nesta região do país. O facto é que algumas mulheres em estado de gestação são obrigadas a percorrer longas distâncias para o parto, o que resulta em situações de partos nas residências. O governador da província de Maputo reconheceu que das 126 unidades sanitárias existentes na província, 27 não têm maternidade e muito menos casas mais espera. Manuel Tule, que falava na inauguração de uma maternidade e casa mais espera no distrito de Magude, destacou ser aposta do executivo a criação de condições para reverter o cenário.
19: A saúde materna e neonatal constituiu uma prioridade do governo de Moçambique, assim como do governo de todo mundo. É aqui que se garante a continuidade da humanidade, é aqui que se garante a continuidade de um país, a continuidade de raças, de grupos étnicos e continuidade de família.
18: As obras de construção dos dois empreendimentos que vão beneficiar a cerca de 30 mil habitantes foram financiados pela empresa petrolífera italiana Eni, que explora a Área 4 na Bacia do Rovuma, província de Cabo Delgado. Na ocasião, a diretora-geral da petrolífera italiana Eni, em Moçambique, Macra Calabrese, disse que a sua empresa abraçou o setor de saúde na província de Maputo e vai dar resposta à preocupação da falta de maternidades e casas mais espera neste ponto do país.
20: Nós temos projetos de saúde, não só no âmbito assim local, como o Centro de Casa de Mãe Espera, mas também trabalhamos com o Centro Dreams, aí no Zimpeto, para a prevenção do cancro do colo do útero e no cancro da mamá. E também temos um projeto sobre a prevenção do cancro da mamá. Vamos a entregar, isso vai chegar em alguns tempos, em alguns meses, um mamógrafo que a província de Maputo ainda não tem.
18: A cerimônia de inauguração de uma maternidade de Casa Mãe Espera no distrito de Magude teve réplica nos centros de saúde de Moamba e Chinavani com a entrega de empreendimentos similares. Rigoberto Chissano, da Autarquia da Batola.
0: Procuradoria-Geral da República diz haver necessidade de se aprofundar a investigação sobre o processo de atribuição da concessão mineira na zona de Seis Carros, no distrito de Vanduza, em Manica, com vista a esclarecer as circunstâncias em que o título foi concedido. O posicionamento foi tornado público no fim da visita de trabalho do Procurador-Geral da República, Américo Letela, à província de Manica. Nesta visita, foram recolhidos novos elementos junto dos garimpeiros e dos seus representantes. Daniel Oliveira.
2: Segundo o porta-voz da visita da Procuradoria-Geral da República a Manica, Ângelo Matus, é necessário aprofundar a investigação para esclarecer os contornos da atribuição da concessão mineira junto das entidades competentes. Ângelo Matus disse que durante a deslocação à zona dos Seis Carros, a equipa da Procuradoria constatou que mais de 10 mil pessoas desenvolvem atividades mineiras de forma informal numa área de cerca de 5 hectares. A instituição reconhece que a exploração do ouro sustenta milhares de famílias, mas alerta para os riscos da atividade, como acidentes, degradação ambiental, trabalho infantil e a circulação de dinheiro de origem desconhecida.
21: Neste local há mortes que ocorrem, circulam abundantes somas de dinheiro. Então é uma atividade informal que precisa de uma abordagem muito cuidadosa, que deve envolver, para além do Ministério Público, outras instituições do Estado. Então, o que foi feito foi registrar esses elementos, por forma que na abordagem que vamos fazer com outras instituições do Estado, o Governo, entre outros, possamos de forma rápida encontrar uma solução.
2: A Procuradoria-Geral da República defende uma atuação coordenada entre as instituições do Estado para reduzir os impactos ambientais e garantir que a exploração dos recursos minerais decorra em conformidade com a lei.
0: Em Pemba, declara-se tolerância zero à corrupção. O edil Satar Abdul Ghani diz que esta declaração já começou a surtir efeitos. Jornalista Kadri Buana.
22: Sem revelar o número, Satar Abdul Ghani, autarca de Pemba, deu a conhecer que alguns funcionários que se envolveram em atos de corrupção foram atuados, tendo culminado com a expulsão do aparelho do Estado. Pediu aos munícipes, no sentido de denunciarem as autoridades contra funcionários do Conselho Municipal que se envolverem aos esquemas de corrupção.
23: Nós somos pessoas que estamos aqui para desencorajar, queremos combater a corrupção e se existir um envolvimento de um técnico do Conselho Municipal, por favor, denuncie e nós vamos tomar as devidas medidas. Nós já estamos a expulsar funcionários do Conselho Municipal que não queriam mudar o comportamento e faziam atos de corrupção assentados nos mercados, cobrar de forma ilícita, emitir faturas falsas. E nós já estamos a tomar medida, alguns funcionários já foram expulsos e nós vamos ainda continuar.
22: O presidente do município de Pemba alertou também aos munícipes que não caiam nas mãos de burladores que se fazem passar de autoridades municipais, publicando nas redes sociais informações falsas de oferta de emprego, cobranças de dinheiro, entre outros esquemas de burla.
23: Nós entendemos a vulnerabilidade que a nossa população vive nos dias atuais, falta de emprego, oportunidades de financiamento e capacidade de fazer negócio, e qualquer ação de burla que acontece, muitas das vezes aquele município pacato, humilde, acaba caindo nessas burlas. Mas nós estamos a desencorajar, estamos a pedir para a população passar a denunciar, nos forneceram os contactos e a equipe de segurança da Cernic, entre outros, passarem a fazer o trabalho e identificar.
22: Satar Abdul Ghani, presidente do Conselho Municipal da cidade de Pemba, em Cabo Delgado.
0: Polícia da República de Moçambique, na cidade de Maputo, reitera o seu compromisso no reforço da ordem e segurança públicas. É neste contexto que a PRM organizou hoje uma parada operacional destinada a intensificar o patrulhamento, bem como neutralizar os autores de vários tipos de crime. Laurinda Manica.
24: Pretende-se com a ação fortalecer a livre circulação de pessoas e bens nas artérias da capital do país. O porta-voz do comando da PRM na cidade de Maputo, Daniel Macuacua, fez saber que a ação visa igualmente revitalizar planos operativos com destaque para Tindene, Cambota e Colômbia.
25: Podemos destacar alguns dos planos operativos, como é o caso do plano operativo Tindene, que é o plano geral, que visa efetivamente desencadear todas as ações visando a manutenção da ordem pública Santo no geral.
24: Daniel Macuaco referiu ainda as ações em curso com vista a mitigar a sinistralidade rodoviária.
25: Em relação à sinistralidade rodoviária, vai permitir com que se intensifiquem as operações de roadblock, autostop, a cessação da revista a ser efetuada nas viaturas, no sentido de evitar que a sinistralidade rodoviária continue a acontecer. Falo dos acidentes de viação e as suas consequências.
24: A fonte sublinhou que a PRM na cidade de Maputo continua a privilegiar o diálogo polícia-comunidade com vista a mitigar assaltos, roubos, furtos, homicídios e outros tipos de crime.
25: Temos potenciado ou intensificado a realização das reuniões de parceria polícia-comunidade. Temos nos reunido de forma permanente com as estruturas dos bairros, onde de lá colhemos algumas informações que, não raras vezes, informação esta nos faz chegar e ou identificar as bocas do fumo, por um lado, e daí conseguirmos desmantelar.
24: Porta-voz do comando da PRM na cidade de Maputo, Daniel Macuacua.
0: No estrangeiro, o naufrágio de uma lancha que transportava turistas ao largo da ilha de Phu Quoc, no sul do Vietnã, fez este sábado pelo menos 15 mortos. A bordo da embarcação seguiam 36 pessoas, sendo 32 turistas indianos e 4 tripulantes, estando ainda a ser apuradas as causas do acidente. A imprensa local refere que 21 pessoas foram resgatadas e transportadas de urgência para o hospital, duas das quais em estado grave. E no desporto, a Noruega bate-se esta noite diante da Inglaterra no prosseguimento dos quartos de final do Mundial de Futebol 2026. O jogo tem início às 23 horas de Moçambique. O vencedor da partida irá defrontar nas meias finais, na próxima quarta-feira, o vencedor do jogo Argentina-Suíça, que se realiza na madrugada deste domingo, portanto, quando forem 3 horas da manhã. A primeira meia final da prova já está definida: Espanha-França. O jogo tem lugar na terça-feira. Já reposam na sua terra natal os restos mortais de Lionel Majonga, administrador de Mekupuri, em Nampula. Os restos mortais de Majonga repousam na sua terra natal, em Funyanuru, na província de Inhambane. Horácio Romão.
1: No velório, amigos, colegas e familiares enalteceram as qualidades deste dirigente, que, dentre vários cargos, foi secretário provincial da OJM em Inhambane, chefe do posto administrativo sede no distrito de Morrumbeni e administrador de Mekupuri na província de Nampula. O governador de Inhambane, Francisco Pagula, indicou que o malogrado foi um dirigente íntegro que inspirou muitos jovens.
3: Cada etapa da sua vida foi marcada pelo mérito e pela vontade de servir, tornando-se uma referência para muitos jovens que nele viam um exemplo de disciplina e esperança num futuro construído através de esforço e honestidade.
1: A primeira secretária do Comitê Provincial da Frelimo em Inhambane, Adélia Makukuli, disse no último adeus a Lionel Majongi que o partido perdeu um homem valente.
4: Foi nomeado chefe do posto administrativo de Morrumbeni Sede, tarefa que exerceu com muita dedicação e sentido de missão. As qualidades demonstradas na gestão do posto administrativo e a sua forma simples de lidar com o povo concorreu para a sua nomeação ao cargo de administrador do distrito de Mekupuri, província de Nampula, função que exerceu até a data da sua morte. Quadro incansável que lutava sempre pelo melhor desempenho das suas funções, militante íntegro, que sempre respondeu positivamente os desafios da Frelimo.
1: Os amigos afirmam que a partida precoce de Lionel Majongi deixa-lhes com corações atribulados.
5: Da longa jornada que trilhamos, deixa-nos com uma tristeza enorme que com o tempo transforma-se-á em saudade. Pois aqueles que amamos verdadeiramente nunca desaparecem totalmente, mas sim mantêm-se vivos nos nossos corações.
1: Elogio fúnebre a Lionel Majongi, administrador de Mekupuri, falecido última terça-feira no Hospital Central de Nampula. Horácio Romão, Inhambane.
0: Fechamos com o tempo. A cidade de Teatro dá a restar amanhã 32 graus centígrados de temperatura máxima, seguida por Quelimane com 29 graus, Beira e Pemba 28, Nampula 27, Chimoio, Xai-Xai, Inhambane e Vilanculo 26, Maputo 25 e, por último, de acordo com o INAM, Lixinga deverá ser este domingo a cidade mais fresca de Moçambique, com 23 graus centígrados de temperatura máxima. É o fim do Jornal da Noite. Em nome de uma vasta equipa que o tornou possível, despedem-se Moussa Gigalib, que esteve na sonorização, e Simon Cabo na edição e apresentação. Boa noite e continuação de um bom fim de semana.

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2: As notícias a seguir apresentadas por Simon Cowboy. Simon, boa noite.
3: Boa noite. O presidente do Partido Frelimo quer uma participação massiva e ativa dos membros desta formação política na 11ª Conferência Nacional de Quadros, a realizar-se em agosto na cidade de Chimoio, Manica. Daniel Chapo explicou que, ao nível das bases, foram eleitos delegados que vão participar na conferência.
4: Portanto, os camaradas que vão participar nesta 11ª Conferência Nacional de Quadros têm a legitimidade de participarem porque foram eleitos pelos órgãos do Partido Frelimo. Desde a célula, círculo, localidade, zona, distrito, província. É assim que deve e se organizam as conferências nacionais deste glorioso Partido Frelimo. Por isso, camaradas, quero mais uma vez dizer que nós, como a Frelimo, somos um partido organizado, estruturado, desde a base até o topo.
3: O presidente do Partido Frelimo falava hoje em Maputo na visita às sedes das organizações sociais do partido, nomeadamente a Organização da Mulher Moçambicana e da Juventude Moçambicana. Daniel Chap sublinhou que a visita às organizações sociais do partido é feita no âmbito do reforço das bases desta formação política. O país deve continuar a apostar na expansão da corrente elétrica e na industrialização, visando criar maior robustez da economia nacional. Para o efeito, o governo continua a trabalhar na mobilização de parceiros para o financiamento de projetos destas áreas de investimento. É uma garantia dada esta sexta-feira em Nova Iorque pela Ministra das Finanças, no Fórum Político de Alto Nível das Nações Unidas. Durante a apresentação da 2ª Revisão Nacional Voluntária de 2026, Carla Louveira destacou as áreas de energia e industrialização como as que apresentam desempenho positivo na implementação dos Objetivos de Desenvolvimento Sustentável.
5: On the affordable and clean energy, SDG 7. The report commends the efforts made by the Mozambique.
6: No capítulo das energias renováveis, registamos avanços significativos, mas ainda

0: Finanças, Carla Louveira, falando no Fórum Político de Alto Nível das Nações Unidas. O governo pretende reduzir até 2044 a taxa de uniões prematuras de 41% para 27%. Para alcançar esta meta, o Executivo vai expandir a implementação do projeto Eu Sou Capaz, uma iniciativa que já beneficiou mais de 600 mil raparigas em todo o país, através de ações de empoderamento, permanência na escola e prevenção de uniões prematuras. A informação foi avançada este sábado no distrito de Caorabá, em Tete, pelo ministro da Planificação e Desenvolvimento, Salim Valá.
1: Desenvolvimento que chegue às zonas rurais, mas também às zonas urbanas. Um desenvolvimento que reduza a pobreza, que reduza as desigualdades sociais e espaciais e que seja inclusivo e sustentável. Um desenvolvimento que não deixa ninguém para trás.
0: Salim Valá falava nas cerimônias centrais do Dia Mundial da População que em Moçambique tiveram lugar em Caorapaça, na província de Tete. Na província de Maputo, prevalecem casos de mortalidade materna devido a complicações durante ou depois do parto. Dados do setor da saúde na província indicam que do ano passado a esta parte, 25 mulheres perderam a vida por conta de complicações no parto. O governador da província de Maputo, Manuel Tule, reconheceu que das 126 unidades sanitárias existentes neste ponto do país, 27 não têm maternidades e muito menos casas mãe-espera.
2: A saúde materna e neonatal constituiu uma prioridade do governo de Moçambique, assim como do governo de todo mundo. É aqui que se garante a continuidade da humanidade, é aqui que se garante a continuidade de um país, a continuidade de raças, de grupos étnicos e continuidade de família. As casas de espera para mulheres grávidas constituem uma resposta concreta às dificuldades enfrentadas pelas mulheres que residem em zonas distantes das unidades sanitárias.
0: O governador da província de Maputo, Manuel Tulo, falava este sábado na inauguração de uma maternidade e casa-mãe-espera no distrito de Magude. No estrangeiro, naufrágio de uma lancha que transportava turistas ao largo da ilha de Pukok, no sul do Vietnã, fez este sábado pelo menos 15 mortos. A bordo da embarcação seguiam 36 pessoas, sendo 32 turistas indianos e 4 tripulantes, estando ainda a ser apuradas as causas do acidente. A imprensa local refere que 21 pessoas foram resgatadas e transportadas de urgência para o hospital, duas das quais em estado grave. No desporto, a Noruega joga esta noite frente à Inglaterra no prosseguimento dos quartos de final do Mundial de Futebol 2026. O jogo tem início às 23 horas de Moçambique. O vencedor da partida irá defrontar nas meias finais o vencedor do jogo Argentina-Suíça, que se realiza na madrugada deste domingo, portanto, quando forem 3 horas da manhã. A primeira meia-final da prova está já definida. Espanha-França realiza-se na terça-feira. Fechamos com o tempo. Tete poderá registrar este domingo 32 graus centígrados de temperatura máxima, seguida por Climane com 29 graus, Beira e Pemba 28, Nampula 27, Chimoio e Xai-Xai, Inhambane e Vilanculo 26, Maputo 25 e por fim Lixinga deverá chegar aos 23 graus centígrados de temperatura máxima. Próximas notícias pontualmente à meia-noite. 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
2: O presidente do partido Frelimo quer uma participação massiva e ativa dos membros desta formação política na 11ª Conferência Nacional de Quadros a realizar-se em agosto na cidade de Chimoio, Manica. Daniel Chapo explicou que ao nível das bases foram eleitos delegados que vão participar na conferência.
3: Portanto, os camaradas que vão participar nesta 11ª Conferência Nacional de Quadro têm a legitimidade de participarem porque foram eleitos pelos órgãos do Partido Frelimo, desde a célula, círculo, localidade, zona, distrito, província. É assim que deve e se organizam as conferências nacionais deste glorioso Partido Frelimo. Por isso, camaradas, quero mais uma vez dizer que nós, como a Frelimo, somos um partido organizado, estruturado, desde a base até o topo.
2: O presidente da Frelimo falava este sábado em Maputo, na visita às sedes das organizações sociais da Frelimo, nomeadamente ao MM e à OJM. Daniel Chap sublinhou que a visita às organizações sociais do partido é feita no âmbito do reforço das bases desta formação política. O país deve continuar a apostar na expansão da corrente elétrica e na industrialização, visando criar maior robustez da economia nacional. Para o efeito, o governo continua a trabalhar na mobilização de parceiros para o financiamento de projetos destas áreas de investimento. É uma garantia dada esta sexta-feira em Nova Iorque pela Ministra das Finanças, no Fórum Político de Alto Nível das Nações Unidas, durante a apresentação da 2ª Revisão Nacional Voluntária de 2026. Carla Louveira destacou as áreas de energia e industrialização, como as que apresentam desempenho positivo na implementação dos Objetivos de Desenvolvimento Sustentável.
4: On the affordable and clean energy, SDG 7, the report commends the efforts made by the Mozambique.
5: No capítulo das energias renováveis, registamos avanços significativos, mas ainda persistem desafios. A taxa nacional de eletrificação registra crescimento significativo, sobretudo nas zonas rurais, em 35,8%, com a aposta nas energias renováveis. Há ainda processos nas infraestruturas e conectividade em 85% com a expansão da rede de telefonia. A estratégia de industrialização PRONAI e as zonas económicas especiais constituem motores do desenvolvimento.
4: The promotion of a productive investment, technological innovation and climate resilient infrastructure.
2: Ministra das Finanças Carla Louveira falando no Fórum Político de Alto Nível das Nações Unidas. O governo pretende reduzir até 2044 a taxa de uniões prematuras de 41% para 27%. Para alcançar esta meta, o Executivo vai expandir a implementação do projeto Eu Sou Capaz, uma iniciativa que já beneficiou mais de 600 mil raparigas em todo o país, através de ações de empoderamento, permanência na escola e prevenção de uniões prematuras. A informação foi avançada este sábado no distrito de Caorabá, sem Tete, pelo Ministro da Planificação e Desenvolvimento, Salim Valá.
6: Desenvolvimento que chegue às zonas rurais, mas também às zonas urbanas. Um desenvolvimento que reduza a pobreza, que reduza as desigualdades sociais e espaciais e que seja inclusivo e sustentável. Um desenvolvimento que não deixa ninguém para trás.
2: Salim Valá falava nas cerimônias centrais do Dia Mundial da População que em Moçambique tiveram lugar em Caorapaça, na província de Tete. Na província de Maputo, prevalecem casos de mortalidade materna devido a complicações durante ou depois do parto. Dados do setor da saúde na província indicam que do ano passado a esta parte, 25 mulheres perderam a vida por conta de complicações.

0: de família. As casas de espera para mulheres grávidas constituem uma resposta concreta às dificuldades enfrentadas pelas mulheres que residem em zonas distantes das unidades sanitárias.
1: O governador da província de Maputo, Manuel Tulo, falava este sábado na inauguração de uma maternidade e casa-mãe espera no distrito de Maputo. No estrangeiro, o Irão advertiu este sábado que não se vai considerar abrangido pelo acordo assinado com os Estados Unidos da América para pôr fim à guerra no Médio Oriente, caso os ataques ao seu território continuem. O aviso é do representante iraniano nas Nações Unidas, Amir Sayed Iravani, citado pela agência France Press. A declaração acontece numa altura em que os líderes iranianos e norte-americanos trocam ameaças, com o presidente dos Estados Unidos, Donald Trump, a ameaçar nas redes sociais mais disparos de mísseis contra o Irão, após se terem ouvido pedidos para matar Trump durante o funeral do Ayatollah Ali Khamenei. Fechamos com o tempo. Teto poderá restar este domingo 32 graus centígrados de temperatura máxima, seguida por Climane com 29 graus, Beira e Pemba 28, Nampula 27, Chimoio e Xai-Xai, Inhambane e Vilanculo 26, Maputo 25 e por fim Lixinga deverá chegar aos 23 graus centígrados de temperatura máxima. Próximas notícias às 5 horas.

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